Morena FM, I'll Be Around, fechando mais um bloco aqui no Clássicos da Morena FM. Você ouviu também Milton Nascimento nos Bailes da Vida, Lionel Richie com My Love, Stevie Wonder, e a primeira do bloco foi We're All Alone com Rita Coldy. Intervalo chegando, bem rapidinho, já já a música de volta aqui na sua Morena FM.

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Fechando mais um bloco aqui no Clássicos da Morena FM. Agora a gente vai de música e vinho. Já já eu volto com os últimos instantes do Clássicos desta segunda-feira. Fica aí.

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3: Eu não sei pra você, mas vinho me dá um sono. Segundo a matéria recente da revista Adega, uma tacinha de vinho à noite ajuda a relaxar e dormir. O Jornal de Ciências do Alimento e da Agricultura publicou um estudo em 2006 que já falava sobre a presença da melatonina nas uvas e identificou a uva Nebbiolo com a maior quantidade da substância. Depois, seguida das uvas Croatina, a Barbera, a Cabernet Sauvignon, Sangiovese e Merlot. A melatonina é o hormônio que regula o sono. Como cada organismo reage de maneira distinta, é importante consultar o seu médico. Já que algumas pessoas podem desenvolver uma tolerância em apenas 3 noites e precisar aumentar a dose para conseguir o efeito do sono, o que pode causar dependência química, causar interrupções do sono durante a noite ou até o efeito contrário da insônia. Para mim, super funciona. O vinho me acalma, relaxa e traz um sono tranquilo. A melatonina é um hormônio que age à noite, quando não há luminosidade e estímulos sonoros. E age como o regulador do sono, regula também o funcionamento do organismo e ainda como antioxidante. Por isso, dizemos que dormir faz bem à pele, ao corpo e uma boa noite de sono rejuvenesce. O vinho tem a melatonina na sua composição. Pode ser uma opção para unir o útil ao agradável, desde que seja usado com moderação. Uma taça é o suficiente para relaxar e dormir. Além, é claro, da sua rotina de outros alimentos que contribuem para uma boa noite de sono, como nozes, leite, azeite, espinafre, laranja, morango e acelga. E a preparação do local de repouso. Para mim, nem precisa muito, só uma tacinha de vinho e eu já tenho uma qualidade de sono excelente. Lembrando sempre, sempre de manter a moderação, de consultar o seu médico para poder aproveitar a sua próxima degustação. Uma ótima noite para você e agora vamos ouvir Lembra de Mim, Ivan Lins.

Ao som de Ivan Lins, Lembra de Mim, encerrando aí a edição do Música e Vinho e também o Clássicos da Morena FM, edição de segunda-feira, dia 11 de maio.

0: Até mais. Tchau, tchau.
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2: Opa, boa noite pra você ligado aqui em 107.1. Estamos chegando com mais uma edição do Easy Night, a sua noite mais fácil. Hoje, segunda-feira, 11 de maio, comecinho de semana. A gente segue aí nessa noite gelada, noite fria de segunda-feira, com uma playlist que vai aquecer ainda mais aí onde você está. Você que está no trabalho, em casa, pelas ruas da cidade, sintonizado aqui na Morena FM, muito obrigado pela sua audiência. Tenho certeza que você vai gostar muito da nossa playlist. Então, aumente o seu volume, fique à vontade, está começando Easy Night.

fechando o primeiro bloco do Easy Night, Come Back to Me. Uma super sequência, primeira sequência de hoje do nosso Easy Night. Você ouviu também Amy Winehouse, Come Back to Black. Cazuza faz parte do meu show Incubus. Ugly Kid Joey. E ainda Guns N' Roses com Don't Cry. Vamos de intervalo, bem rapidinho. Já já eu volto com mais músicas pra você. Fica aí.

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O som de Ellie Goulding, Love Me Like You Do. Finalizando mais um super bloco aqui no Easy Night. Você ouviu Marina Lima com Pé na Tábua, Cliff Richard and I Love Her. E a primeira do bloco, Be The One, na versão acústica de Dua Lipa. Mais um intervalo rápido chegando e a música volta já.

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Morena FM, o som de Michael Jackson, Human Nature. Fechando mais uma sequência, Earth Overkill, com Girl, You'll Be a Woman Soon. Tivemos também Titãs, Porque Eu Sei Que É Amor, Air Supply, Nara Jones. Essa foi mais uma super sequência do Easy Night de segunda-feira. 999-410-107 para você participar e interagir com a Morena FM. Já depois do break eu volto com a segunda hora de músicas. Fica ligado aí.

0: Morena FM, 11 em ponto.
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Morena FM, o som de Roger Daltrey, fechando aí mais um bloco. A música Without Your Love, tivemos Skank, Fotos da Estante, Bon Jovi com Always, Slade e ainda Manhattans com Kiss and Say Goodbye. Tá na hora de intervalo, fica aí.

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Eric Clapton, fechando mais um bloco aqui no Easy Night. Tonight com Free Song, Ted Swims, Harry Styles e The Hollies com Don't Let Me Down. Vamos de intervalo e na volta tem o último bloco do Easy Night dessa segunda-feira.

0: Morena FM, faltando 15 para meia-noite.
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Morena FM, o som de Rolling Stones, As Tears Go By. Agora são 11h56, quase 57. Estamos chegando ao finalzinho aí do nosso Easy Night de segunda-feira, 11 de maio. Muito obrigado pela sua companhia e pela sua audiência. Amanhã tem mais a partir das 19h30 no Clássicos da Morena FM. Tá chegando já já. Morena FM na madrugada e as mais belas canções pra você curtir. Eu tô indo nessa, mas vou deixar a saideira de hoje, a última do Easy Night, o som do Harpo. Smile. Grande abraço. Tchau, tchau.

dia mais triste do teu futuro não seja pior que o mais feliz do teu passado. Que o teto nunca caia sobre ti e que os amigos debaixo dele nunca partam. Que sempre tenha as palavras cálidas em um anoitecer frio e uma lua cheia em uma noite escura. E que um caminho se abra sempre à sua porta. Que vivas 100 anos, com um ano extra para arrepender-te. Que o Senhor te guarde em suas mãos e não aperte muito seus dedos. Que teus vizinhos te respeitem, que os problemas te abandonem, os anjos te protejam e o céu te acolha. E que a sorte das colinas celtas te abrace, que as bênçãos de São Patrício te contemplem, que os teus bolsos estejam pesados e o teu coração leve. Que a boa sorte te persiga e a cada dia e cada noite tenhas um muro contra o vento, um teto para a chuva, bebida junto ao fogo e risadas que consolem aqueles a quem amas. E que teu coração se preencha com tudo o que desejas. Que Deus esteja contigo e te abençoe. Que vejas os filhos dos teus filhos. Que o infortúnio te seja breve e que te deixe cheio de bênçãos. Que não conheças nada além da felicidade desse dia em diante. Que Deus te conceda muitos anos de vida. Com certeza, Ele sabe que a terra não tem anjos suficientes. E assim seja a cada ano, para sempre, para sempre.

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3: Bom dia, boa terça-feira para você, dia 12 de maio. Eu sou Celso Costa, sua companhia a partir de agora aqui na Morena FM, para esquentar esse dia. Começou frio de novo, voltamos aos 9 graus. Era para estar 11 no meu planejamento, hein? Não era para estar tão frio, não. Vamos juntos com o Happy Day a partir de agora. Hawaii 5, The Venturis. Abre a edição de hoje do Happy Day até às 6:30.

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Morena FM, 5:30 da manhã, hora de falar do clima, frio. Ai, ai, no meu planejamento era 11 graus pelo menos hoje, mas 9 nesse momento. Céu limpo, períodos nublados, máxima para hoje já aumenta para 23 graus. Vivemos a mínima para esse dia de hoje, para essa terça-feira. Previsão de hoje é de sol com muitas nuvens durante o dia e períodos de céu nublado. Noite com muitas nuvens também, sem possibilidade de chuva. Mínima de 9, máxima de 23, conforme falado, né? O sol nasce às 5:59, quase 6 da manhã vai aparecer o sol. Aí ele começa a tomar conta aos poucos. A lua por hora é minguante. Amanhã, quarta-feira, no meio de tudo, sol com muitas nuvens durante o dia e períodos de céu nublado. Noite com muitas nuvens. A mínima de amanhã já é bem melhor que a de hoje, 14 graus e a máxima de 26. Para quinta-feira, sol com pancadas de chuva de manhã e nuvens à tarde. Tempo firme durante a noite. O volume de chuva é pequeno, tá, gente? Até 2 milímetros, mais ou menos. Na quinta-feira, a temperatura máxima chega a 25 graus e a mínima 17. 17, 18 até 27 vai ser essa média dos próximos dias. Então, teoricamente, a minha torcida vai que a teoria se cumpra. Hoje ainda é o dia mais frio, mas a partir de amanhã já começa a subir um pouquinho mais a temperatura, né, Billy Paul? Só os fortes sobrevivem. Only Strong Survive. No Happy Day.

Morena FM, Gibson Brothers, Cuba. Vamos bailar la salsa. Eu gosto de salsa, é bom também. Tommy Rose, Tim, Billy Paul, Elvis Presley, todo mundo passando por aqui, dando bom dia pra você. O Sandrinho também já tá conosco, perguntando aqui da música do Billy Paul. Vou te mandar ela aqui por escrito, pra você encontrar ela aí, pra você curtir um pouquinho também, nas redes sociais, né, nas plataformas. Bom dia pra Lu, vindo a gente nessa manhã em Mogi Guaçu, 8 graus. Ganhamos hoje, viu? Hoje por aqui em Campo Grande tá 9, então estamos ganhando de Mogi Guaçu por 1 grau. Tá mais frio aí do que aqui. Que situação, hein? A previsão para amanhã lá, pelo jeito, ainda vai piorar um pouco para chegar a 7. Coisa. Bom dia, Marcelo Moraes. Bom dia, Ana Maria também, que tá conosco nessa manhã. Bom dia, Poari, que mandou mensagem pra gente cedinho, tá na sintonia e na audiência. Seguimos por aqui com o Happy Day até às 6:30, contando com a sua interação via WhatsApp 99941-0107.

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FM para Lamas do Sucesso, Meu Erro. ABBA, Dance 50, bem perto, Shop Boys, etc, Love, etc, né? No Happy Day. Deixa eu mandar um bom dia, pessoal da enfermagem, que o Sandrinho tá mandando aqui a todos que trabalham nessa área maravilhosa. Só me engano, foi ontem, né, o dia do pessoal da enfermagem. Abraço a todos, fundamentais para nossa sociedade. Muito obrigado por vocês se dedicarem tanto ao trabalho. A gente volta já já com o último bloco de hoje do Happy Day aqui na Morena FM.

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0: FM, Man at Work, Overkill, no finalzinho do nosso Rap Day, que volta amanhã às 5 da manhã e eu volto às 8 no Classe Executiva. Já já tem primeira página.
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0: amigos. Você já parou para pensar no que é necessário para que uma amizade se solidifique e se torne profunda? Falando de várias experiências, alguns afirmam que foram momentos de grande dor que fizeram com que as pessoas descobrissem e firmassem uma sólida amizade. A chave, portanto, seria passar por um grave problema juntos. Outros, contudo, falam de coisas pequenas que se somam no tempo, acrescentando a cada ano mais uma pedra preciosa ao relacionamento. Nesse último caso, identifico a história de Harry e Lawrence, primos em primeiro grau. Nasceram com a diferença de 6 meses e separados apenas por poucas quadras. Desde a mais tenra idade, conviveram. Descobriram que eram muito parecidos. Falavam, gostavam e pensavam de forma muito semelhante. Quando ambos tinham em torno de 5 anos, Lawrence foi para a festa de aniversário do primo. Era mais uma grande reunião de família, onde se misturavam primos, tias, sobrinhos. Harry ganhou de um dos convidados uma maravilhosa coleção de soldadinhos de chumbo, pintados com cores vivas e, aos olhos da criançada, pareciam reais. O aniversariante os pegou e mostrou a todos com orgulho. Na hora da saída, Lawrence enfiou todos os soldadinhos no bolso da calça. Eram tão lindos que ele os desejou para si. Fingindo naturalidade, foi saindo de fininho para a porta. Mas o que ele não sabia é que o bolso da calça estava furado e os soldadinhos caíram com estardalhaço no chão. Naquele instante, os adultos se viraram todos para o pequeno, com olhar de acusadores. Até a mãe falou: "O que você fez?" Só com um olhar. O garoto se sentiu acuado. Tinha vontade de sair correndo e fugir. Foi o pior momento de sua vida, lembra Lawrence, hoje com mais de 70 anos. Então o primo Harry foi socorrê-lo, se colocando ao lado dele e, com segurança, falou em voz alta e clara: "Eu dei os soldadinhos para ele." E são amigos até hoje. Mesmo que crescidos, tenham seguido caminhos diferentes. Prosseguiram a cultivar esse sentimento maravilhoso que nos faz florescer e que se chama amizade. A amizade sincera é um oásis de repouso para o caminheiro da vida, na sua jornada de aperfeiçoamento. A amizade leal é a mais formosa modalidade do amor fraterno, que santifica os impulsos do coração. Quem sabe ser amigo verdadeiro é sempre o emissário da ventura e da paz. Pense nisso. Ter amizade é ter coração que ama e esclarece, que compreende e perdoa nas horas mais amargas da vida. Chegamos assim ao final de mais um Pense Nisso. 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
2: Bom dia, 6:31, 12 de maio de 2026. Estamos começando aqui pelo 107,1 da Morena FM, o Primeira Página de hoje, terça-feira, de frio em Campo Grande. Mas a sensação que a gente tem é que não está o mesmo frio de ontem, né? Talvez porque também nós já estejamos mais acostumados à temperatura mais baixa, né? O meu termômetro nesse momento diz que está praticamente a mesma coisa de ontem. 9 graus, com sensação térmica de 8 graus nesse momento, aqui, evidentemente, onde está o meu termômetro. Santana Quazaran, sede do Complexo Morena de Comunicação. Mas se tem algo que pode aquecer a gente, né, Bruna? É a audiência sua. Então, venha com a gente até às 8 horas da manhã. Tá tudo bem? Bom dia.
3: Tá tudo bem. Bom dia você.
2: Mas quem tá aí é a Bruna Mendes mesmo?
3: Bruna Mendes.
2: Rapaz, eu só vejo a bolota do zóio.
3: De frio, é? De frio, é?
2: Que é isso, Bruna Mendes?
3: Nada, tá só uma blusinha, um casaquinho.
2: Ela tá com vocês vão ver na edição do MSU, mas ela tá com um ponche. Com aquela máscara que o povo usa pra fazer coisa errada.
3: Nada, ele tá enganando vocês, tá? Eu tô só com uma blusinha,
2: tô brincando,
3: um casaquinho.
2: Tá elegante, linda, como sempre, vocês vão vê-la no MSU de hoje. Isso aí não é um sobretudo, né, Celso
3: Costa?
2: Não, isso aqui é só... Isso aí é um entretanto.
3: E não é sobretudo, porque ele é metade de um sobretudo.
2: Então
3: ele
2: é um só entretanto.
3: Sobre. Ele é só o sobre, ele não é tudo. Ai, Tonhão, bom dia a vocês que estão conosco. Esse bate-papo por aqui é tão bom. Então vem para esse bate-papo também. Participe com a gente. Nós fazemos a Primeira Página todos os dias para que nós possamos estar pelo menos em uma hora e meia nesta manhã juntinhos com você, tá bom? 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Bora para as notícias. Governo lança painel para monitorar agrotóxicos em rios do Brasil. Ferramenta reúne dados sobre presença de pesticidas em bacias hidrográficas e deve ajudar na criação de políticas públicas.
2: 6h33, diesel russo ganha espaço no Brasil durante guerra no Oriente Médio.
3: Cesta básica fica mais cara em todas as capitais pelo segundo mês seguido. Entre os produtos que mais pressionaram o orçamento das famílias está o leite integral. Ficou mais caro em todas as capitais.
2: O novo Desenrola Brasil resolve a dívida ou apenas adia o problema? Essa não é a primeira edição do programa e ainda assim, poucos anos depois, o país volta a bater recordes de inadimplência.
3: Ideias inovadoras em Mato Grosso do Sul podem ganhar até R$89 mil em programa. A inscrição tem novo prazo, ele foi ampliado.
2: 6h34, frio coloca Campo Grande entre as três capitais mais geladas do país. Tá frio, né, Bruno?
3: Tá frio.
2: Cidade registrou também a tarde mais fria do ano. Acho que registrou a tarde, a madrugada, o meio-dia, a noite.
3: Aham. Uhum. Dá pra fazer outros recordes também.
2: Exatamente. Né? A tarde mais fria do ano, a nossa aqui, bateu 17,6 graus. E será que vai ficar assim, hein, Renatinha Fontoura? Bom dia.
4: Bruna, Tonhão, Celcinho, Michel, para você que amanheceu com frio também aqui em Campo Grande, 9 graus neste momento na capital, mais um dia bem gelado, mas ó, a previsão está indicando que o frio vai dar um tchauzinho ainda nesta semana, será mesmo? Eu conto mais detalhes na previsão do tempo, fiquem aí.
3: Valeu, Renata. Ontem o Parque Ayrton Senna serviu novamente como abrigo para pessoas em situação de vulnerabilidade, para que eles pudessem se proteger do frio. Terminou agora há pouco o atendimento por lá, porque ele pega à noite e comecinho da manhã. 80 pessoas foram acolhidas, a maioria homens, 70.
2: 6h35 e a Polícia Civil investiga 4 mortes que podem estar relacionadas com hipotermia, né? Que é o frio. Essas mortes foram em Dourados e Campo Grande. As vítimas viviam em situação de vulnerabilidade e foram encontradas durante o fim de semana, quando as temperaturas chegaram a 7 graus na capital e a sensação térmica ficou negativa em algumas cidades pelo estado.
3: Vamos para o trânsito com Vivian Krajewski nesta manhã. Oi, Vivi, bom dia. Por onde você já está? 6h36.
5: Oi, Bruna. Bom dia para você, para o Tonhão, para o Celso, para o Michel. Um ótimo dia aos nossos ouvintes. Eu parei agora aqui na Joaquim Murtinho, que está bem tranquilo, como as ruas do centro estão tranquilas por enquanto. Mas já tem um ponto de atenção na Avenida Mato Grosso com a Rui Barbosa e com fluxo mais moderado, vamos dizer assim, na Barão do Rio Branco, em frente à Praça do Rádio, também tem uma certa movimentação. Por enquanto é isso que a gente observa, mas eu já estou indo para outros pontos e atualizo vocês já já.
2: No esporte a gente vai falar de seleção brasileira, né? Agora tem aquela especulação, ontem as seleções tiveram um prazo, né, uma data limite para apresentarem à FIFA uma relação de pré-convocados com 55 nomes. A da Argentina, eu vi que se tornou pública. A do Brasil, a gente está vendo muita especulação, né? Mas naquilo que as listas estão dizendo, dois nomes chamam bastante atenção na pré-lista que o Carlo Ancelotti teria enviado para a FIFA. O nome do Neymar, né? E aí você vai assim, mas o Neymar na pré-lista, ele esteve em praticamente todas as pré-listas de convocação, o Neymar esteve, né? Aquela lista que vai com mais nomes do que a lista final para o evento que a seleção vai disputar. Isso não significa dizer que ele vai jogar a Copa do Mundo, mas significa dizer que ele tem chance, sim, de ir para a Copa do Mundo. E um outro nome que está bastante especulado, que estaria nessa lista do Carlo Ancelotti, é o nome do zagueiro Thiago Silva, que hoje está no Porto. É um jogador de 40 anos, que tem muito história na seleção brasileira. E tem um fato curioso, Bruno, que se o Thiago Silva for para a Copa do Mundo, ele vai quebrar um recorde. Seria a quinta Copa do Mundo do Thiago Silva. Seria o jogador brasileiro que disputou mais edições de Copa do Mundo, né? A gente tem muita gente que disputou 3 Copas. Tem o Thiago Silva que disputou 4 Copas do Mundo. E se ele for para essa Copa do Mundo, seria a quinta Copa do Mundo dele. Se a gente tiver um tempinho, a gente fala aí das listas que estão rolando por aí, né? Que estão sendo divulgadas na imprensa, especuladas, né? De pessoas que iriam para a Copa do Mundo nessa lista do Carlo Ancelotti. São 55 nomes, então é uma relação bem, bem extensa, né? Hoje no futebol é dia da gente assistir a Copa do Brasil, tá? São os jogos de volta. Hoje, por exemplo, destaque para Cruzeiro e Goiás. No jogo de ida, na primeira partida entre as duas equipes, um empate de 2-2. Havendo vencedor, o vencedor avança, né? Hoje também a gente tem Fluminense e Operário. Também no primeiro jogo, um empate, o Operário. Esse Operário é o Operário de Ponta Grossa, que joga num estádio chamado Germano Krieger. E vai jogar contra o Fluminense, jogou 8:30 da noite, empate 0-0 no primeiro jogo. Fluminense jogando no Rio de Janeiro, precisa vencer. E hoje também é dia do Inter receber o Atlético de Minas Gerais. No primeiro jogo, 2-1, vitória do Colorado. E agora o Inter, né, defende o resultado jogando no Beira-Rio. Tá? Daí mais tarde, se der tempo, a gente dá uma passada na rodada completa da Copa do Brasil.
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3: Nesta terça-feira, 12 de maio, o mundo celebra o Dia Internacional da Enfermagem e do Enfermeiro. Então, parabéns aí a todos vocês que trabalham nessa profissão. Também é o Dia da Mulher na Matemática, com foco na valorização da participação feminina nas ciências exatas. Ai, Tonhão, queria lembrar. Oi. O nome daquele filme que tem as mulheres nas exatas, com aquelas mulheres negras. Mentes Brilhantes?
2: Não, Mente Brilhante não. É o do Nobel da Paz, que é com Russell Crowe, da história do cara que sofria esquizofrenia, né? O cientista que sofria esquizofrenia.
3: Ai, o filme é tão maravilhoso. Deixa eu ver aqui. Estrelas Além do Tempo.
2: Tá aí, uma boa dica.
3: Me lembrei agora. Uma boa dica mesmo. E também parabenizo todas as professoras de matemática, especialmente neste momento. O 12 de maio ainda chama atenção para o enfrentamento da fibromialgia, síndrome que provoca dores crônicas, fadiga e impactos na qualidade de vida. A data busca ampliar a conscientização e o acesso ao diagnóstico e tratamento. No campo ambiental é celebrado o Dia Internacional da Sanidade Vegetal, destacando a importância da prevenção de pragas e doenças que afetam plantações e produções de alimentos. Daqui a pouquinho nós vamos falar sobre um painel brasileiro aí monitorando agrotóxicos que são usados e o quanto isso tem impactado a água
2: agrônomos,
3: também.
2: Agrônomos e técnicos agrícolas que trabalham nessa área. Hein?
3: Sim, com certeza. Destaque musical de hoje vai para Stevie Wood, que completa aniversário neste 12 de maio. O cantor multi-instrumentista britânico marcou o pop e o rock internacional com uma carreira de décadas. Entre os sucessos mais conhecidos está Higher Love, hit dos anos 80, que segue presente em Raios e tá na playlist do Celcinho de agora.

0: Essa música é um raio, não é?
1: É um raio, eu falei raio, é. Eu falei raio, é.
0: Falou
1: e como
0: raio.
1: É que é? É rádio?
0: Fazer a brincadeirinha do...
1: É, do Chaves,
0: eu falei,
1: né?
0: O quê?
1: Eu falei o quê?
0: É a como? E como é que é?
1: É o hit dos anos 80, que segue presente em rádios e na playlist do Celcinho. A Celcinho sempre tem uma playlist maravilhosa. Aliás, colado com a gente, ele volta com mais música pra você.
0: Exatamente. 6h43, ideias inovadoras vão ter um prazo maior para serem inscritas na terceira edição do programa Centelha MS. A Fundação de Apoio ao Desenvolvimento do Ensino, Ciência e Tecnologia do Estado de Mato Grosso do Sul prorrogou o prazo de inscrições aos interessados, tá? Com a ampliação, pesquisadores, professores, empreendedores, inventores e empresas nascentes terão até às 18 horas de Brasília do dia 25 de maio para submeter suas propostas desse ano, tá bom, gente? Nesta edição, a Centelha MS prevê a seleção de até 47 propostas e cada projeto vai poder receber até R$ 89.600 em recursos de subvenção econômica, modalidade que não exige reembolso, além de até R$ 50.000 em bolsas de fomento tecnológico e extensão inovadora concedidas pelo CNPq. É possível participar as pessoas físicas com ideias inovadoras, além de empresas com até 12 meses de existência. As inscrições devem ser realizadas online, então acesse o portal Primeira Página. A gente sempre fala que precisamos investir na educação, isso aqui é um bom exemplo, né? De proposta, projeto para estimular as mentes criadoras do nosso entorno.
1: E o governo federal lançou ontem um painel para monitorar a presença de agrotóxicos nos recursos hídricos do país. É uma ferramenta que reúne dados coletados em diferentes bacias hidrográficas brasileiras e mostra informações como pontos de monitoramento, tipos de pesticidas rastreados e frequência de detecção nas águas. Essa ferramenta ainda está em fase inicial. Atualmente, 49 tipos de agrotóxicos são monitorados, mas a expectativa é que o número aumente. Os primeiros dados já mostraram que foram realizadas mais de 10 mil análises, com frequência de detecção de 7,2%. O S-metolacloro foi o agrotóxico mais identificado nas amostras. Aparecia em 69% das detecções. Ele é usado na agricultura como um pré-emergente para controle de gramíneas e algumas plantas de folhas largas. Pode ser usado em plantações de soja, milho, cana, feijão.
0: Destaques nacionais. Vamos lá, destaque do G1. Olha, Bruno, frio parece que vai continuar, viu? Frio segue forte até amanhã e nova frente fria avança no fim de semana. É, parece que tem uma previsão de chuva para Mato Grosso do Sul também, né? Mas daqui a pouquinho a Renata Fontoura detalha aí o que deve nos trazer a previsão do tempo, a meteorologia para os próximos dias, né? A gente tem também aqui uma reportagem que está na capa do G1. Polícia Federal mira facções em operação contra lavagem de dinheiro e tráfico de drogas e armas. Essa operação está sendo realizada em 16 estados, mobiliza as forças integradas de combate ao crime organizado de segurança pública, é o que a gente chama de FICO, né? Ao todo, 165 mandados de busca e apreensão e 71 de prisões. Espírito Santo, Ceará, Amapá, Minas Gerais, Rondônia, Acre, Sergipe, Tocantins, Rio Grande do Sul, Santa Catarina, Rio Grande do Norte, Paraná, Paraíba, Alagoas, Maranhão e Rio de Janeiro. Coisa rara, raríssima, a polícia fazer uma operação contra tráfico de drogas e lavagem de dinheiro e a gente não tá nela.
1: É, isso é muito raro. A Rússia se tornou o principal fornecedor do diesel ao Brasil, viu, Tonhão, após o início da guerra no Oriente Médio, após a suspensão das importações. São dados do Ministério do Desenvolvimento, Indústria, Comércio e Serviços. Durante março e abril, o Brasil importou 1,7 bilhão de dólares em diesel. Desse total, 1,43 bilhão tiveram origem na Rússia. Isso dá 81% das compras externas. Antes do conflito, o Brasil mantinha parte das importações vindas do Oriente Médio e em março recebeu os últimos carregamentos enviados antes do agravamento da guerra. 6h47, nossa primeira pausa chega agora. Na sequência, a gente fala sobre trânsito e um acidente que aconteceu em uma rodovia aqui federal de Mato Grosso do Sul, Tonhão, envolvendo uma carreta que está submersa. Ela caiu no rio. A gente fala mais sobre isso já já.

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4: Terça-feira, dia 12 de maio, agora 6h49.
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6: Estou agora na Avenida Afonso Pena, em frente à Praça do Rádio, e o maior fluxo segue no outro sentido da via, no sentido shopping. Na Avenida Ricardo Brandão, toda a extensão já apresenta pontos de retenção no sentido centro. E a Duque de Caxias também exige paciência do motorista. É que o trânsito por lá já está crítico no sentido centro. Volto com vocês.
7: Obrigada, Vivi. O Brasil passa a ter oficialmente o Dia Nacional de Mobilização em Memória das Vítimas de Trânsito. A lei foi sancionada nesta segunda-feira e publicada no Diário Oficial da União. Pela nova regra, a mobilização será realizada sempre no terceiro domingo do mês de novembro. A gente já tem uma data, que é 7 de maio, mas é internacional. Agora, a data passa a ser nacional também, e nós falaremos sobre isso durante dois momentos do ano. Maio, quando a gente fala do Maio Amarelo, dia 7 é o Dia das Vítimas internacionalmente. E agora, então, sempre no terceiro domingo do mês de novembro.
8: 6h51, uma carreta caiu em uma ponte na BR-163. Uma carreta caiu numa ponte na BR-163, em Rio Brilhante, na noite de segunda-feira. Segundo a concessionária Motiva Pantanal, que é responsável pela rodovia, né? O acidente aconteceu no quilômetro 344, no sentido norte. A suspeita é de que o motorista tenha perdido o controle da direção, batido contra a proteção da ponte e caído no rio. O veículo ficou praticamente submerso. Até o momento, não há confirmação sobre vítimas. Equipes do Corpo de Bombeiros realizam buscas durante a noite, mas os trabalhos de mergulho foram suspensos e devem ser retomados na manhã de hoje, por questões de segurança, né? O trecho operou em sistema pare e siga, então atenção você que está indo para o sul do estado ou está vindo do sul do estado para capital, passando por Dourados e Rio Brilhante, né, tem aí essa possibilidade dessa operação pare e siga, se as buscas forem retomadas na manhã de hoje, tá bom? A Polícia Rodoviária Federal e a Polícia Civil tá dando apoio a essa movimentação.
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4: Vamos lá, capa do portal Primeira Página, você acessa primeirapagina.com.br e clica lá no ícone IMS, né? Tá no cantinho de cima da tela do computador. Carreta cai de ponte e fica submersa em rio da BR-163, a gente acabou de trazer detalhes para você. Em 10 anos, a abertura de academias cresce 203% e setor vive expansão em Mato Grosso do Sul. Eu estava conversando esses dias atrás com alguém da nossa produção, e é interessante como tem negócios cíclicos aqui em Campo Grande, né? Você percebeu o tanto de barbearia que surgiu na cidade num espaço aí de, tipo, de 3-4 anos?
7: Muito mais que salão.
4: O tanto de sorveteria que surgiu nos últimos 3-4 anos, e agora surgiu um novo. as lavanderias.
7: É verdade.
4: Aí você olha, cada esquina tem uma, né? E por que que a gente está falando isso? E é uma coisa muito importante. Quando vai muita gente para um negócio, você divide o público que está precisando desse trabalho, e aí o risco que se tem é dos negócios não sobreviverem, né? Existem dentro do sistema S situações para que você vá, antes de abrir o seu negócio, faça um estudo para ver como é que está a demanda por aquele serviço na região que você pretende abrir, para que você abra esse seu negócio com mais possibilidade de lucro.
7: É verdade.
4: Né? Então, isso aqui é cíclico. Agora são as academias, a gente já citou 3 ou 4 negócios aqui, e é impressionante isso. Nova lei manda acusados de matar policiais para presídios federais, segurança máxima, frio de até 5 graus, surpreende e geada pode voltar em Mato Grosso do Sul. A previsão está lá no portal Primeira Página.
7: E o que mais tem no Primeira Página? A renegociação de dívidas voltou ao centro do debate com o novo Desenrola Brasil, que promete descontos e condições facilitadas para quem está no vermelho. Mas será que o problema das famílias brasileiras está sendo resolvido ou apenas adiado? Na coluna Faça as Contas, do portal Primeira Página, a educadora financeira Gislaine Calderan faz uma reflexão sobre o recorde de inadimplência no país e o comportamento financeiro dos brasileiros diante do crédito fácil e do endividamento constante. Vamos ouvir.
9: Bom dia ao pessoal do estúdio, bom dia aos ouvintes. O assunto que a gente vai falar essa semana está muito linkado com a coluna da semana passada. A gente falou sobre o recorde do endividamento das famílias no Brasil. E agora, o governo federal está lançando um novo programa Desenrola Brasil, que promete descontos de até 90% nas dívidas, juros menores, parcelamentos mais longos. E é claro que para muita gente isso pode representar um respiro super importante. Mas na minha coluna dessa semana, eu estou fazendo uma reflexão diferente. Essa não é a primeira edição do Desenrola. O programa já existiu antes, em 2023. Lá foram renegociados bilhões em dívidas. Só que ainda assim, poucos anos depois, a gente volta a bater recordes de inadimplência. Então talvez a pergunta mais importante não seja como renegociar uma dívida, mas sim por que a gente está sempre voltando para ela. Hoje, muita gente está usando o cartão de crédito não para antecipar consumo, mas para sobreviver até o próximo salário, que o parcelamento virou rotina. E, infelizmente, viver endividado começou a parecer normal. O problema é que renegociar a dívida sem mudar comportamento financeiro costuma resolver o hoje, mas não necessariamente costuma resolver o amanhã. Na coluna dessa semana, eu estou trazendo justamente essa reflexão. Será que a gente está resolvendo o problema financeiro das famílias ou está apenas ganhando tempo até a próxima crise?
4: Essa é uma situação, assim, eu acho que a gente vive combatendo a consequência, a causa, e não combate a origem da questão, né? A origem da questão é esses juros altos, essa dificuldade do brasileiro de se organizar, o poder de compra cada vez menor. O novo Desenrola reacendeu o debate sobre o endividamento das famílias e os limites da renegociação de dívidas como solução para inadimplência, né? Para o setor lojista, o problema vai além das contas atrasadas e passa pelo alto custo do crédito. E também quem fala sobre esse cenário é a presidente da Federação das Câmaras de Dirigentes Lojistas aqui de Mato Grosso do Sul, a Inês Santiago.
10: Hoje o consumidor brasileiro convive com taxas elevadíssimas nas principais linhas de crédito. Isso gera um ciclo muito difícil de romper. A pessoa renegocia, ganha um fôlego, volta a consumir e rapidamente se endivida novamente. É um ciclo vicioso de entrar, de sair e entrar novamente na inadimplência. Porque o ambiente, na verdade, continua o mesmo. O crédito continua caro. E aí surge um ponto muito importante. O consumidor não está pagando apenas aquilo que ele comprou, mas ele está pagando principalmente uma altíssima taxa de juros e uma altíssima carga tributária que contribui grandemente para esse endividamento também. Do ponto de vista do varejo, isso tem um impacto direto no travamento da economia. Um consumidor endividado, a evidência, ele consome menos, o poder de compra dele é muito menor. E isso desacelera toda a economia brasileira.
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7: Autoridades de saúde da Holanda colocaram 12 funcionários de um hospital em quarentena preventiva após contato com amostras de pacientes infectados por hantavírus. Os casos estão relacionados àquele cruzeiro que registrou infecções durante uma expedição que partiu da Argentina. Segundo a Organização Mundial da Saúde, já são 7 casos confirmados e 2 suspeitos da chamada cepa Andes do hantavírus. A OMS afirma que a transmissão está entre pessoas, aliás, que a transmissão entre pessoas é rara e costuma ocorrer apenas em situações de contato muito próximo e prolongado, diferentemente da Covid, que você precisa só de um contato rápido, porque é um vírus respiratório. O navio segue para a Holanda, onde passará por desinfecção. Passageiros de diferentes países estão sendo monitorados e mantidos em isolamento preventivo.
4: 6h59, o presidente Donald Trump diz que vai discutir a guerra no Irã e a questão de a venda de armamentos para Taiwan com o presidente chinês Xi Jinping. O encontro vai ser feito durante a visita oficial do Trump à China nesta semana. Ela é realizada em meio ao impasse no Oriente Médio. A China é uma das principais aliadas do Irã e tem criticado bastante o conflito recentemente. E aí tem aquela questão de ego também, né? A China querendo assumir um protagonismo internacional maior ainda, né? Hoje é mais no campo econômico, no campo político ainda, a presença da China é muito pequena, e o presidente Donald Trump querendo ser o Donald Trump nessa visita contra lá na China, feita ao Xi Jinping. Será que eles vão tomar um chá?
7: Ah, sim, lá se toma bastante chá. Toma bastante chá. Com certeza, com certeza.
4: O que você serviria pro Trump se ele viesse aqui a Mato Grosso do Sul?
7: Tereré.
4: Muito
7: duvido
4: bem.
7: Duvido que ele tomaria.
4: Tomaria
7: vai,
4: sim.
7: Vai olhar daquele jeito e fala assim, não, isso aí eu não tomo, não.
4: Será que ele comeria uma sopa paraguaia? Pergunta Michel Pena.
7: Não sei. E o pastelzinho da Feira Central?
4: Ah, se ele não comer, ele vai perder uma grande oportunidade.
7: E a garapinha?
4: Com limão ou abacaxi?
7: Pastelzinho com garapa, com limão. Depende do gosto, né? Você prefere com abacaxi, Salsinho?
11: Todo jeito.
7: Com gengibre?
11: Muito bom. Só gengibre que eu não gosto. O
7: só
11: resto
7: gengibre
11: é
7: não? Ai, gengibre dá um toque especial. Vamos pro intervalo? São 7 horas em ponto. O batalhão de choque da Polícia Militar de Mato Grosso do Sul está sob novo comando. E o novo comandante está aqui com a gente para uma conversa ao vivo, falando sobre os desafios. Até já.

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11: Bom dia para você, agora 7:01.
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13: O governo deve lançar hoje o programa Brasil contra o Crime Organizado. O plano será apresentado em Brasília e prevê quase 11 bilhões de reais para ações de segurança em todo o país. Os estados que aderirem ao programa terão acesso a recursos federais e financiamentos do Banco Nacional de Desenvolvimento Econômico e Social. Entre as medidas estão o combate ao tráfico de armas, o bloqueio das finanças das facções e o reforço da segurança nos presídios. A proposta também prevê bloqueadores de celular e equipamentos mais modernos nas penitenciárias estaduais. Outro foco do programa é aumentar a solução de homicídios no Brasil. Hoje, apenas 36% dos casos são esclarecidos, segundo o Instituto Sou da Paz. O governo quer integrar dados entre os estados e fortalecer as perícias também. A expectativa é que as novas regras sejam publicadas ainda nesta semana.
11: 7:02, ainda na segurança pública, o batalhão de choque da Polícia Militar de Mato Grosso do Sul está sob novo comando. Depois de 5 anos à frente da tropa especializada, o tenente-coronel Rigoberto Rocha Silva assume o BOP, o Batalhão de Operações Policiais Especiais. E quem passa a comandar o choque é o major Cleiton da Silva Santos, que atuava como subcomandante da unidade, e é com o novo comandante do choque, o major Cleiton, que a gente conversa agora sobre os desafios para a tropa, o combate ao crime organizado e os próximos passos da unidade especializada. Primeiro, queria agradecer a presença do senhor aqui, major, e desejar... O senhor tem pouco trabalho, na realidade, porque quanto menos trabalho o senhor tiver, melhor, né? Mas se for exigido que atue com a sua tropa, com os seus comandados, né? De maneira a dar segurança para Mato Grosso do Sul. Qual que é uma das principais missões aí desse... Esse é um grupo bem especializado que a gente tem, né? Bom dia.
14: Bom dia, Tonhão.
15: Bom dia,
14: Bruna. É de tudo uma honra muito grande estar aqui. Logo pela manhã, podendo falar um pouco do nosso trabalho aí no Batalhão de Polícia Militar de Choque. Bom, a questão ali do, como eu disse, é uma honra, né, poder estar assumindo o Batalhão de Choque, ainda mais ali do tenente-coronel Rocha, né, um cara fora de série. Esse período que eu estive ao lado dele ali no subcomando, aprendi muito. Um cara que ele defende com afinco os princípios do nosso batalhão, que é de honra, disciplina e conduta. E com certeza vamos manter ali naquela mesma tocada.
15: Esse é um legado que já fica e o senhor quer manter.
14: Exato. E não é de hoje, né? É um legado que veio desde o coronel Marcos Paulo, do coronel Poletti e também do coronel Rocha. Então esses princípios aí a gente vai manter esse combate sempre ao crime aí, em todas as modalidades que ele se tentar assolar a sociedade sul-mato-grossense. E o batalhão de choque é uma ferramenta a mais que a Polícia Militar tem nesse combate, né? A gente tem até as malhas aí, os níveis de esforço. O primeiro nível é RP, que é a Rádio Patrulha, que atende ali 190. O segundo nível é a Força Tática, que faz esse apoio à Rádio Patrulha quando não tem uma condição ali de combater o crime. Por exemplo, uma Rádio Patrulha chegou numa briga de marido e mulher. Uhum. E o marido tá ali armado com faca, armado, e vem para cima dos policiais. O policial só em 2 tem essa dificuldade de atuar. Então a Força Tática vai e atua. E o nosso nível, tanto o BOP quanto o choque, inclusive o Batalhão de Operações Especiais, o BOP, foi onde o coronel Rigoberto foi, a gente atua no terceiro esforço. BOPE.
11: É, quer ali, dizer, resumindo, quando a coisa fica complicada, o senhor graves, vai.
14: Né? Exato, exato. E o BOPE, o choque, ele atende dessa forma aí. Os criminosos que têm a maior possibilidade de confronto, que é aquele criminoso que faz rouba banco, o cara que rouba a mão armada, normalmente quem vai atuar? O batalhão de choque.
15: O comandante-geral da PM falou em oxigenação e fortalecimento das tropas especializadas. Como essa troca de comandos pode impactar nesse trabalho operacional, comandante?
14: É, na verdade, dentro do militarismo, dentro da instituição militar, essa, o que a gente chama de oxigenação, é natural. Normalmente, a cada 3 anos, 2 anos e meio, os comandos dos batalhões já são trocados. O Coronel Rocha, ele acabou ficando um pouco mais de tempo, 5 anos, primeiro, porque é um cara fantástico, tinha um conhecimento fora de série na área de choque, na área de patrulhamento tático, e sobretudo porque não tinha ninguém que poderia assumir o lugar dele capacitado para tal. Porque para estar no batalhão de choque tem que ser o curso de operações especiais e tem que ter o curso de operações de choque. É um requisito mínimo ali para poder estar trabalhando lá no batalhão, sobretudo comandando. E o Coronel Rocha era um dos poucos policiais, um dos poucos oficiais na PMMS que tinha esse curso. Ele e eu, tem o Major Anders também, que está ali no grupamento aéreo, mas é um nicho muito específico. Ele acabou ficando mais tempo. Mas o legado aí do Coronel Rocha vem muito mais do que 5 anos. Né? Ele ficou 5 anos no comando, mas ele tinha 16 anos de unidade. Então foi patrulheiro, foi comandante da ROTAC ali, foi subcomandante. E qual que é a estratégia do comando geral com isso? Eu era até então do BOPE, fui do BOPE do ano de 2015 até 2002, fiquei nesse período aí comandando o GAT, foi um aprendizado muito grande.
11: De 2015
14: Até 2022. Foi um aprendizado muito grande ali. Aí depois disso eu saí do BOPE e fui para a Polícia Militar Rodoviária, que a gente chama de PRN, Polícia Rodoviária Estadual. Na época o comandante do BOPE, que era o Coronel Vilmar, que hoje é diretor do DOF, ele saiu do BOPE, foi para a Polícia Rodoviária e me levou com ele. Nessa experiência aí eu pude comandar o TOR, o Tático Ostensivo Rodoviário, e fui subcomandante do batalhão. Depois disso eu volto para o Batalhão de Operações Especiais, para o BOPE, para ser subcomandante do então Major Alves. E surge essa lacuna ali que o Anderson sai do choque e fala, meu, alguém tem que ir lá para poder estar substituindo o Rocha mais para frente. E o comandante-geral, de forma muito assertiva, ele faz o quê? Ele me pega, que eu já tenho essa expertise que eu trouxe do Batalhão de Operações Especiais, do BOPE, essa expertise que eu trouxe da parte de trecho, no combate aos crimes transfronteiriços, no combate ali ao narcotráfico da rodoviária. Inclusive o TOR, até hoje, é detentor da maior apreensão de droga do Brasil, 36 toneladas e uma única apreensão. Foi a gente que fez lá no TOR da Polícia Militar Rodoviária. E ele faz o quê? Traz essa expertise que a gente adquiriu no Batalhão de Operações Especiais e no TOR para poder estar trabalhando ali, para poder estar implementando algumas modalidades novas de policiamento no batalhão de choque. Da mesma forma, ele pega esses 16 anos de experiência que o Coronel Rocha tem no batalhão de choque, trabalhando na ROTAC, trabalhando em várias operações de choque, gerenciando várias situações de crise, várias situações de conflito agrário, e leva toda essa experiência pro BOPE. E a gente já vê um resultado.
15: Toda essa teia montada de pessoas que se conhecem, que são integradas, fortalece ainda mais esse trabalho mútuo entre as seguranças.
14: Sem,
15: né,
14: dúvida, hoje o vínculo que a gente tem, o batalhão de choque com o BOPE, é surreal. É algo nunca visto antes, né? Até porque trabalhei com o Coronel Rocha, hoje a gente está operando tanto o BOPE quanto o choque ali na região norte do estado, né? No combate ao crime lá, e tem tido resultado muito positivo.
11: Comandante, qual que é hoje o grande desafio da segurança pública do estado?
14: O nosso estado, se você for analisar de uma forma, não precisa nem pensar muito, né? A nossa posição geográfica, ela é extremamente privilegiada. Porque o nosso estado privilegiado de acordo com o que você for utilizar, né?
11: Exige atenção, né?
14: Exato, porque a gente faz fronteira com os dois países que são característicos pelo narcotráfico. O Paraguai ali com o tráfico de maconha e a Bolívia com o tráfico de cocaína. E concomitante a isso, a gente faz divisa

0: essas rotas, e a gente vai ter que tomar uma iniciativa aí dentro da segurança pública, de forma integrada, para impedir que isso aconteça. Então, eu acredito que hoje em todo o estado do Mato Grosso do Sul, não só para o batalhão de choque, mas para a segurança pública como um todo, para o Coronel Renato, para a Polícia Militar, é esse combate aos crimes transfronteiriços, né? Que acaba sendo o que dissemina tudo lá no final. Você pode ver tudo que acaba tendo um resultado negativo para a sociedade, acaba sendo oriundo do tráfico de drogas.
1: O choque também é muito acionado em operações de grande porte, controle de distúrbios também, né? Isso envolve técnicas de policiamento e militares para gerenciar tumultos, manifestações violentas, dispersar multidões, restaurar ordem pública com o uso de forças de choque. Existe alguma preparação especial ou reforço previsto para este ano?
0: Sim, inclusive, eu até falo, né? Os batalhões especializados, ele não pode abrir mão dessa questão da especialização do seu policial. E tanto o BOPE quanto o choque é uma especialização dolorida, mas não pode ser diferente. A gente não pode abrir mão disso, não pode abrir mão dessa que a gente fala que é uma forja, né? E não tem outra forma de você forjar o aço. Não fui eu que inventei, já era assim. Então
2: tem
0: você
2: que
0: vai
2: ser
0: lá, tem que ser. Tem aquela doutrina mínima.
2: Sentido,
0: você pega ali, ó, coloca no fogo, aí você pega esse aço, pim, pim, bate nele, até ele tomar forma, depois você coloca na água. Então tem todo um processo. E o nosso policial formado no batalhão de choque no BOPE, ele tem esse mesmo processo de forja. Porque quando ele vai para uma operação, quando ele vai para uma missão, não é uma operação simples. Ele tem que estar preparado para o pior, ele tem que ter um controle psicológico para poder assumir a situação e não colar as placas. Eu tive uma missão há pouco tempo lá em Ponta Porã. Inclusive, eu estava nessa missão. A gente foi em apoio ao Gaeco, entramos numa residência para cumprir o mandado de prisão, e logo como a gente entrou com o escudo, o indivíduo lá direito, o criminoso, que a gente ia cumprir aquele mandado de busca e apreensão, ele atirou contra a equipe. Acertou no nosso escudo, e o nosso escudeiro manteve ali até agradecer, né, e dar os parabéns pro nosso escudeiro no dia, que era o soldado Osias, que é um cara que tem o curso de ações táticas do BOPE, é um cara que tem o curso de operações de choque ali pelo batalhão de choque. Então, extremamente capacitado.
1: Quer dizer, se ele não tivesse essa preparação...
0: Exatamente. Se fosse outro, ele tinha feito o quê? Tinha saído correndo, tinha colado as placas, tinha colocado em risco todos os outros 5 policiais que estavam ali atrás. Mas não é verdade? A gente fala assim, até contar no cu, não cola as placas, aluno. Você tem que achar uma solução para esse problema.
2: E esse preparo emocional, o preparo com a técnica correta, quando o senhor fala na forja, é que o treinamento, ele é rigoroso para que o cidadão, numa situação como essa, o senhor não poderia não estar aqui hoje dando entrevista se o soldado que estava com o senhor não estivesse bem preparado para acompanhá-lo naquela ação.
0: Sem dúvida, se eu tivesse me abandonado ali, não só eu, como ele teria deixado desprotegido toda a minha equipe, que eram mais 4 policiais, ela e ele mais 5. Aí depois disso a gente aproximou, o indivíduo pegou a mulher ali como refém, a gente fez a negociação, utilizou as técnicas ali de gerenciamento de crise e conseguiu sair bem da situação. Graças a Deus. E, lógico, graças ao técnico e ao treinamento que é realizado pelos nossos policiais. Então isso a gente não abre mão, não tem como.
1: Bom, a gente já está na reta final da nossa conversa, poderíamos ficar aqui mais tempo conversando, comandante. Qual o recado que o senhor deixa para a tropa e também para a população, essa nova fase, né, nesse momento em que o senhor está aí sob comando?
0: Sim, para minha tropa, Angie, como eu já disse, é uma honra muito grande poder estar à frente do batalhão de choque. Eu acho que é aquele sonho de guri, né? Quando eu estava na academia, eu passava ali, via aquela caveira nos altos da Afonso Pena ali, o que era antigamente a antiga Sigicói, e eu pensava, um dia eu vou vir trabalhar aí.
2: Olha, então... é impressionante alguém que sonha em ser policial e juiz de futebol.
0: É incrível, né? Eu falo, pô,
2: mas eu quero estar lá.
0: Eu tenho que estar. Era uma coisa que eu passava ali, vi e falava, isso é um sonho. Então hoje é uma realização muito grande. E pode ter certeza que minha tropa é a minha vida. Por eles eu mato e morro e vou até as últimas consequências para defender meus policiais. E para a sociedade sul-mato-grossense, pode ter certeza que o batalhão de choque está em boas mãos. O Coronel Renato dá uma liberdade muito grande para a gente poder estar trabalhando de forma legal, de forma legítima, de forma proporcional. E vamos continuar dando essa resposta aí para o crime como um todo e defendendo a sociedade sul-mato-grossense.
2: Muito bem.
1: Nós conversamos com o Major Cleiton.
0: Cleiton, isso.
1: Muito obrigada pela participação do senhor aqui. É sempre muito bom a gente falar de segurança pública. É um retorno que a gente dá para a sociedade, tão importante, né? Todo mundo espera por isso. Segurança na vida da gente, né? É fundamental. É fundamental para que tudo flua, né? Para que a gente consiga sair de casa para trabalhar, levar os nossos filhos na escola e voltar para o nosso descanso à noite, permanecer à noite descansando também, para que no outro dia comece tudo de novo. Sim. Então

0: Inclusive, até, Bruna, só dando um gancho com isso daí, né, que você falou. Por exemplo, Campo Grande é a segunda capital mais procurada pelo público aposentado para poder morar. Sim. Por quê? Por questão dessa questão de segurança. O Exatamente. Primeiro é João Pessoa, que tem praia, né? Não tem como concorrer com a praia. Mas aí a segunda é Campo Grande, que é essa questão de segurança. A gente conhece muita gente que veio de fora e o fator segurança aqui no estado é muito bom. A gente vai continuar mantendo dessa forma.
1: Então, bom trabalho,
2: tomara
1: é o
2: que
1: a gente deseja.
2: Quem colhe as placas seja a bandidagem.
0: Sempre, sempre.
1: Bom dia pro senhor, bom trabalho. Obrigado, um abraço para todos aí, viu, do Batalhão de Choque.
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2: São Geise Garnes, bom dia.
4: Bom dia, Tonhão, bom dia, Bruna, bom dia a todos os nossos ouvintes. Vocês já pensaram em adquirir um carro por leilão? O Tribunal de Justiça de Mato Grosso do Sul abriu nesta segunda-feira 2 leilões eletrônicos de veículos para circulação e também para sucatas. Os lances podem ser dados entre o dia 25 de maio e 26, é bem rapidinho. O primeiro edital tem 11 lotes. Entre os destaques estão um Palio, com valor de R$ 4.900, além dos débitos, e um Jeep com lance a partir de R$ 18.700. Quer arrematar esse automóvel, vai precisar arcar aí com uma pendência no valor de R$ 24.900, mas ainda assim compensa pelo valor do veículo, viu, gente? Quem se interessar por esses e outros veículos podem realizar uma visitação entre os dias 22 e 25 de maio. Já o segundo leilão tem 20 lotes com lances que podem ser dados até o dia 25 de maio. Todos os detalhes estão no portal Primeira Página e eu convido vocês a lerem nossas matérias.
1: Opa, valeu, Geise. Daqui a pouquinho a gente volta a falar com você novamente, tá bom? Tá na hora do nosso intervalo, 7:18. Voltamos em instantes e logo mais notícia pra você.

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1: Eu acabei de pegar um trânsito pesado na Avenida Afonso Pena, em direção ao Parque dos Poderes. Então, para você que está vindo por essa rota, vai ter que ter muita paciência. Na José Antônio, a gente observa que o maior fluxo agora está no cruzamento com a Avenida Manoel. Lá na Rua Pernambuco também já tem alto fluxo, no cruzamento com a Ermelita de Oliveira Gomes. E lá perto do Parque dos Poderes, na verdade, Avenida Antônio Teodorovic também já está com trânsito intenso. Nós percebemos também que a Marquês de Lavradio já está com ponto de retenção importante ali bem perto da João Arinos, da Avenida Ministro João Arinos. Volto com vocês.
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2: Olha, daqui a pouquinho o IBGE deve divulgar o índice de preços ao consumidor amplo. Que é isso o IPCA? Que é isso a inflação oficial do país? E também o INPC, que é a mesma medição, só que levando em consideração o consumo de quem ganha um pouco mais, né? Ó, o mercado está acreditando que a gente vai ter 0,70% de inflação. Aí amanhã a gente vê se o mercado acertou, né? Bom, ontem a Bolsa apresentou queda de 1,19%, 181.909 pontos negociados. O dólar caiu 0,06, permanecendo ali abaixo dos 4,90, né? 4,89. E hoje a nossa commodity monitorada pela Famasul. Eita, que não tá fácil manter o bife na frigideira, né? Boi gordo, arroba, no centro do estado, R$ 339,38, segundo a Famasul, livre de fundo rural.
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2: Bom dia, 7:20.
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3: Estamos de volta e vamos falar sobre cesta básica. Se você sentiu que o dinheiro rendeu menos no supermercado ultimamente, não foi impressão. Novos dados do Diese confirmam. Campo Grande tem a quinta cesta básica mais cara do Brasil. Alexia tem os detalhes.
4: Em abril, o conjunto de alimentos essenciais na capital atingiu o valor de R$ 826,89. Isso representa uma alta de 2,6% em apenas um mês. Para se ter uma ideia do peso disso, o trabalhador que ganha um salário mínimo precisou comprometer mais da metade da sua renda, cerca de 53%, apenas para garantir a comida na mesa. A batata foi a grande vilã, com um salto de quase 20% no preço. Na sequência, o tomate subiu quase 12% e o leite quase 9%. Ao todo, dos 13 produtos que compõem a cesta básica, 10 ficaram mais caros. Com esse aumento, Campo Grande subiu no ranking nacional, ficando atrás apenas de São Paulo, Cuiabá, Rio de Janeiro e Florianópolis. O motivo dessa pressão nos preços passa principalmente por fatores climáticos e o período de entressafra que reduziu a oferta desses alimentos no campo. O cenário atual exige cautela e muita pesquisa de preço por parte do consumidor campograndense. Alexia Schumacher para o Primeira Página.
2: 7:22, famílias com baixa renda, famílias com renda mensal, aliás, porque essa renda aqui está longe de ser baixa, né? R$ 8.100, agora podem participar do programa Minha Casa Minha Vida em Mato Grosso do Sul. O governo do estado publicou nesta segunda-feira um decreto que atualiza os critérios de renda e os valores de subsídios do programa habitacional. A medida acompanha as novas regras definidas pelo Ministério das Cidades e amplia o número de famílias que podem buscar financiamento habitacional com apoio do programa. Com a mudança, a chamada faixa 1 passa a atender as famílias com renda de até R$ 3.200. A 2, de R$ 3.200 até 5. A 3, as famílias com renda de 5 e entre, né, 5 e 8.100 reais. O decreto também mantém subsídios para empreendimentos construídos em terrenos públicos doados aos beneficiários e nesses casos os valores podem chegar a 22 mil reais para famílias da faixa 1, né? Segundo o governo estadual, a atualização busca ampliar o acesso à moradia e adequar as regras locais aos novos limites nacionais do programa Minha Casa Minha Vida.
3: O presidente da República vetou o projeto que permitia contar o tempo de estágio como experiência profissional, inclusive em concursos públicos. A decisão reacende o debate sobre as dificuldades enfrentadas por jovens na entrada no mercado de trabalho e sobre o papel do estágio na formação profissional. O veto ainda será analisado pelo Congresso. Quem explica os impactos disso é o advogado trabalhista Ricardo Sitoski.
5: A proposta original, esse projeto de lei, ela alterava a lei do estágio de 2008 para que o período de estágio fosse reconhecido como experiência profissional em seleções de empregos e concursos públicos. Os estudantes estagiários poderiam somar o tempo de estágio a um requisito mínimo de experiência exigido por empresas e órgãos públicos de acordo com cada edital. Os impactos desse projeto de lei seriam significativos. Para estudantes e recém-formados, isso facilitaria a entrada no mercado de trabalho contando os meses ou anos de estágio como prática real, como se fosse um emprego qualquer. No mercado de trabalho, as empresas teriam acesso a mais candidatos qualificados com a vivência prática, ou seja, o estágio que elas participaram. Já nos concursos públicos, isso reduziria muito barreiras para jovens, que muitas vezes não, são excluídos por falta de experiência comprovada, abrindo portas para uma concorrência mais diversa nesses editais aí de concurso público. Com o veto, nada muda, na verdade, porque o estágio continua sem valer como experiência profissional. O governo justificou que o estágio tem caráter educativo e de aprendizado supervisionado, não equivalente a um vínculo empregatício formal, que envolve maiores responsabilidades, direitos trabalhistas plenos e remuneração diferente de uma bolsa auxiliar, que é o que se recebe normalmente num contrato de estágio.
2: 7h25, o Tesouro Direto lançou nesta segunda-feira um novo tipo de investimento voltado principalmente para quem está começando a aplicar dinheiro ou quer montar uma reserva de emergência. O chamado Tesouro Reserva permite aplicações a partir de R$1, com rendimento atrelado à taxa Selic e possibilidade de resgate a qualquer momento. A proposta é concorrer com produtos como poupança, CDBs e as chamadas caixinhas digitais dos bancos. Sobre as vantagens, os riscos e o impacto desse novo modelo para o pequeno investidor, a gente conversou com o economista Eduardo Matos.
6: Principalmente dois fatores levaram o governo federal a implementar esse mecanismo chamado Tesouro Reserva, né? Uma taxa de juros elevada geralmente impulsiona os títulos públicos. Além disso, a segurança propriamente dos títulos públicos, ela torna-se interessante, principalmente os investidores iniciantes, intermediários. O Tesouro Reserva, ele vem justamente para, entre aspas, concorrer com as caixinhas. Agora, quanto às vantagens e os pontos de atenção, tendo o governo federal como garantidor da operação, isso tende a dar uma maior vazão para esse produto, e os pontos de atenção estão sempre na tributação. A caixinha e o Tesouro Reserva funcionam numa lógica de cobrança de imposto de renda decrescente, né? Quanto mais tempo se deixa o recurso aplicado, menor é cobrado o percentual sobre o rendimento.
3: A gente faz mais um contato com a Geise na redação multiplataforma. O assunto por aí é o FIES, né, Geise?
7: Isso mesmo, Bruna. Se para quem tem dívidas com o Fundo de Financiamento Estudantil, FIES, uma nova oportunidade de renegociação acaba de ser anunciada no Diário Oficial da União. A partir do dia 13 de maio, quem possui contratos aí celebrados até 2017 terão uma nova oportunidade. Para quem está inscrito no Cade Único, por exemplo, e tem parcela atrasada há mais de um ano, o desconto pode chegar a 99% do valor total da dívida para liquidação integral. Se você não está no Cade Único, mas também tem um atraso superior a 360 dias, o desconto chega a 77%. Já para quem está com a parcela em dia ou tem uns atrasos curtos, o governo oferece 12% de desconto para o pagamento à vista do saldo devedor. As parcelas podem ser feitas, se você optar por parcelamento, podem ser feitas em até 150 meses, com perdão total de juros e multas. contas. E o pagamento, a partir do pagamento da primeira parcela, o seu nome já sai do cadastro de inadimplentes. Os interessados vão ter até o dia 31 de dezembro desse ano para aderir a essa renegociação e todos os detalhes estão no portal Primeira Página. Volto com vocês.
3: Obrigada, Geise. Um bom trabalho por aí. Com a chegada do frio, o fim de semana foi movimentado no Parque Ayrton Senna e nesse início de semana permaneceu. Foram quase 170 atendimentos a pessoas em situação de vulnerabilidade nesse ponto de acolhimento, que vai continuar em funcionamento enquanto as temperaturas permanecerem baixas. Oswaldo Nóbrega nos conta como foram esses primeiros dias por lá.
8: Olá, amigos da Morena FM, muito bom dia a todos. Com a chegada do frio, os últimos dias têm sido movimentados aqui no Parque Ayrton Senna. Foram vários atendimentos a pessoas em situação de vulnerabilidade social no ponto de acolhimento, que vai continuar funcionando enquanto as temperaturas permanecerem baixas. De acordo com a Secretaria Municipal de Assistência Social, no ponto de apoio, os acolhidos passam por triagem e recebem agasalhos, cobertores, chá e marmita. O atendimento conta ainda com equipes do consultório na rua, da Secretaria Municipal de Saúde, que realizam, né, atendimentos médicos em salas preparadas para o pernoite. E a SAS reforça aí a campanha de arrecadação de agasalhos para atender pessoas em situação de rua. A maior necessidade é de roupas masculinas, adultas, como meias, calças, casacos e toucas. As entregas podem ser feitas na sede da Secretaria de Assistência Social do município, que fica na rua Venâncio Borges do Nascimento, número 377, no Jardim TV Morena. E quem vai falar mais sobre essa campanha é a Priscila Juste, ela que é a superintendente de direitos humanos. Priscila, é importante que todos participem, né?
9: Oswaldo, a gente pede a participação da sociedade como um todo, de toda a população. Às vezes eles estão mais próximos, vêm no bairro alguém, entra em contato com a nossa equipe através do canal oficial da Prefeitura, 156, ou dos telefones do SEAS, que é o serviço de abordagem especializada da SAS, que já roda, né, todos os dias, 24 horas, mas nesse período de inverno intenso a gente intensifica, então conta muito com a colaboração das pessoas.
8: Priscila, durante esse trabalho vocês realizam, né, pelas ruas de Campo Grande, muitas pessoas não querem ir para o abrigo, né? Quando isso acontece, qual é o procedimento dos funcionários da SAS?
9: A gente tem uma equipe capacitada para fazer esse diálogo com as pessoas em situação de rua. A gente não pode forçar, né, o abrigamento, eles têm que querer, têm que aceitar, eles têm o direito de permanecer onde estão, mas quando eles não aceitam vir para o acolhimento, a equipe reforça a quantidade de cobertores, reforça as orientações para que eles não fiquem expostos ao frio e a chuva, para evitar os riscos de saúde, né, e até de morte por hipotermia. Enquanto mantiver 12 graus para menos, a gente mantém o ponto aberto.
8: Vamos reforçar então o local de entrega para os donativos?
9: A entrega pode ser feita das 7h30 à 1h30 durante a semana, segunda a sexta, na sede da Secretaria de Assistência Social e Cidadania, na Superintendência de Direitos Humanos. Rua Venâncio Borges do Nascimento, 377, bairro TV Morena.
8: Ok, muito obrigado. Suas informações aí da Priscila Juste, ela que é a Superintendente dos Direitos Humanos. Oswaldo Nóbrega para o Primeira Página.
3: E os dados mais recentes apontam que 80 pessoas em situação de vulnerabilidade foram acolhidas noite passada. Desse total, 70 são homens. O levantamento também aponta o acolhimento de 3 idosos, 3 migrantes, não houve registro de crianças. E segundo a organização, 6 pessoas abordadas recusaram acolhimento. Ainda não se sabe se nesta noite ele vai funcionar, porque eles avaliam a mínima de 12 graus. Pode ser que nas próximas horas a prefeitura divulgue aí o funcionamento ou não nesta noite do Ayrton Senna. 7h31, o intervalinho tá no ponto aí, Celcinho? Tá no jeito e é rápido. A gente volta em instantes para falar para você sobre o transporte público. O trabalhador da capital perde muito tempo por ano dentro do ônibus. Você vai saber quanto tempo. Já, já.
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2: Bom dia para você, 13 graus agora, 7:33.
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3: Trabalhador de Campo Grande perde mais de 40 dias por ano dentro do ônibus. Esse é um dado de uma pesquisa da CDL sobre a precariedade do transporte coletivo na capital. A reportagem de Alexia Schumacher traz os detalhes.
4: O levantamento realizado pela CDL Campo Grande e pelo SPC Brasil entre 27 e 30 de abril é um verdadeiro raio-x do cansaço. Os dados mostram que 63% dos usuários perdem 4 horas por dia entre a espera no ponto e o trajeto. No final de um ano, essa conta fecha em 44 dias perdidos. O asfalto destruído e a falta de estrutura nos pontos, em que 65% não tem sequer cobertura, são os grandes vilões. O presidente da CDL Campo Grande, Adelaido Figueiredo, afirma que essa ineficiência cria um ciclo de exaustão que desmotiva o trabalhador e prejudica o atendimento no varejo.
14: Cansaço absurdo no nosso trabalhador, que já chega no ponto de trabalho cansado e muitas vezes desmotivado a continuar a trabalhar naquele espaço pela ausência e pela dificuldade que ele tem de chegar até o local de trabalho. Devido a toda uma logística que ele tem que fazer na vida pessoal, na vida familiar, que ele possa conseguir se deslocar e chegar a tempo de cumprir os horários no espaço de trabalho. E depois tem que voltar, logicamente.
4: Além do impacto físico, a economia noturna da capital está encolhendo. 73% dos entrevistados consideram a oferta de ônibus após as 21h como crítica ou inexistente. Isso impede que pessoas ocupem vagas em bares e restaurantes e afasta os clientes. Adelaido reforça que o setor varejista está sendo sufocado pela falta de logística pública.
14: Os bares e restaurantes, seus trabalhadores que não têm um transporte próprio, eles não conseguem ocupar as vagas de emprego no período noturno. O usuário desse transporte público, ele acaba não podendo frequentar também bares e restaurantes pela ausência do transporte ao retornar para suas residências. O impacto em todo o setor varejista é algo que precisa ser visto, discutido e precisa ser resolvido.
4: O levantamento conclui que sem uma reforma urgente na infraestrutura e nos horários, a cidade continuará perdendo produtividade e qualidade de vida. Alexia Schumacher para o Primeira Página.
2: Bruno, a gente falou sobre isso várias vezes, e eu acho que a grande questão para nós aqui em Campo Grande é que o transporte coletivo, toda a proposta de discutir o transporte coletivo, se faz uma discussão em torno do serviço transporte coletivo. E o que a gente está percebendo, e a reportagem da Alexia Schumacher nos traz, é que transporte coletivo é hoje saúde pública, porque sem usar o meio coletivo, as pessoas vão para o transporte individualizado e aumenta os acidentes e os atendimentos graves, tem a repercussão no trauma. Você tem a questão ambiental, porque é mais veículos circulando na cidade. Você tem a questão econômica, porque as pessoas estão mais resistentes a irem, por exemplo, no centro da cidade para consumir, porque elas se incomodam com o tempo que gasta e o conforto. Você tem a questão da saúde mental, porque as pessoas
3: se estressam
2: demais, né? Você tem várias questões que precisavam se juntar e fazer uma discussão sobre o uso do transporte coletivo em Campo Grande, levando em consideração esses vários olhares. A gente não consegue resolver a vareta fincada no chão. E aí todas as vezes que
3: aquela laranjadinha, sabe?
2: Aquela, né? E aí todas as vezes que a gente vai discutir o transporte coletivo, a discussão fica muito rasa. É uma questão de... não é só mais mobilidade urbana.
3: Gente,
2: é
3: uma situação tão grave
2: e tão complexa.
3: Não dão importância para isso.
2: E tão importante, né, em todos os aspectos, que precisava de uma discussão, precisava ser colocado como prioridade.
3: É como se a gente morasse numa cidadezinha que não precisa do transporte coletivo,
2: que fosse uma cidade do interior. Aí quando a gente tem um show que vão 35 mil pessoas para um lugar e não conseguem ir, a gente fala assim, mas vem cá, nós estamos com um problema grave de mobilidade urbana.
3: É, e ninguém vê, Tonhão.
2: E ninguém vê. Ninguém mais vai conversar sobre isso, vai ficar tocando, né? É. Daqui 10 anos o Fabiano Arruda vai estar aqui falando que foi colocada uma nova CPI para discutir o transporte coletivo. E assim vai a vida. Triste. Assim vai a vida.
15: É revoltante, né?
2: Sobretudo o senhor chegou?
15: Sobretudo para quem depende do serviço, né? Bom dia. Sobretudo para quem depende e ouve tudo isso com esperança de melhor e ela nunca vem.
2: É. 7h38, então acompanhe essa informação aí enquanto o senhor se ajeita na cadeira, porque a Prefeitura de Campo Grande reuniu os secretários municipais nesta segunda-feira para orientar o planejamento da lei orçamentária anual, a chamada LOA, né? Que em 2027... deve definir como os recursos públicos vão ser distribuídos, né? Segundo a Secretaria Municipal de Fazenda, a previsão orçamentária para 2027 é de 7 bilhões e 500 milhões de reais, ou seja, um crescimento de 5% em relação ao orçamento deste ano. Apesar do aumento, a Prefeitura informou que os investimentos com recursos do Tesouro Municipal devem permanecer no mesmo patamar por causa do plano de equilíbrio fiscal. Durante a reunião, os gestores receberam orientações sobre os critérios que deverão ser adotados pelas secretarias na elaboração das propostas, com base na Lei de Diretrizes Orçamentárias, a LDO, já encaminhada para análise da Câmara Municipal, a LDO. Tá? A Prefeitura também apresentou o cronograma de elaboração da LOA. A proposta deve ser enviada ao Conselho Municipal de Desenvolvimento Urbano até 17 de julho e encaminhada à Câmara de Vereadores até 31. Então, Fabiano, depois que a gente teve um período que a previsão orçamentária cresceu menos que a inflação, a expectativa é de que a do ano que vem ela cresça talvez no nos mesmos níveis da inflação.
15: É, são crescimentos bem modestos, né? Mas tem sido um desafio para as finanças públicas, né? O governo do estado também não apresentou nesses últimos projetos de lei orçamentária anual crescimentos tão expressivos também não, a gente também acompanhou isso. Por falar em governo do estado, vamos mudar de assunto agora para falar sobre a apresentação do plano de execução da parceria público-privada que vai ampliar o hospital regional e também alterar a gestão do local. Nós estamos falando sobre isso, sobre essa proposta já há um bom tempo. A parceria público-privada prevê ampliação, nova gestão e investimentos de 7,3 bilhões de reais no hospital regional. Contrato em duração de 30 anos. O modelo de PPP, a chamada parceria público-privada, foi escolhido após estudos sobre diferentes formatos de gestão e essa proposta inclui ampliação da estrutura, construção de novos espaços, modernização dos equipamentos e mudanças na administração do hospital. O governador Eduardo Riedel falou sobre o contrato assinado e a expectativa para a gestão do HR.
16: O melhor modelo encontrado foi, depois de muito tempo estudando os diversos modelos, uma PPP, né, que envolvesse a ampliação do hospital, a construção, a parte estrutural, física, a modernização desse hospital, não só do ponto de vista de equipamento, do ponto de vista da sua estrutura, mas do ponto de vista da gestão.
15: As obras de construção de dois novos blocos devem começar entre dezembro deste ano e janeiro de 2027. Previsão é que essa etapa seja concluída em 2 anos e depois disso o prédio antigo passará por uma modernização. Com a ampliação, o hospital regional terá 577 leitos. A estrutura do hospital passará de 37 mil metros quadrados para 71 mil metros quadrados. A parceria é com a Inova Saúde, subsidiária da ConstruCap, e tem duração prevista de 30 anos. A empresa tem agora 8 meses de preparação e nós vamos ouvir o que disse o diretor superintendente de operações, o Vinícius Marcos Batistella.
17: Após esses 8 meses, a gente vai assumir todos os serviços não assistenciais de forma assistida, excetuando logística farmacêutica, manutenção predial e engenharia clínica e TI, que ainda continua na mão do Estado. Após 20 meses, a gente vai assumir a logística farmacêutica e a compra de medicamentos e com um ano depois a gente assume o resto das áreas no bloco novo, começando o retrofit do bloco velho. Quando esse retrofit estiver terminado, a gente vai assumir todas as áreas de todos os blocos. Isso quer dizer que a gente ainda vai conviver com um pedaço de responsabilidade do Estado, e por isso como operação assistida, até a operação plena ser colocada, e uma parte da PPP, mas visando sempre o melhor e a melhor eficiência para o cidadão sul-mato-grossense.
15: Bom, a expectativa de quem depende do serviço de saúde público, né, Tonhão, ouvindo qualquer notícia que seja, é que esse serviço melhore, e é o que nós vamos acompanhar em relação ao Hospital Regional, uma unidade importante para o sistema público de saúde, não só de Campo Grande, mas de todo o estado. Vamos acompanhar os desdobramentos de tudo isso. Mudar de assunto agora, Tonhão, para falar sobre outro tema aqui. A Comissão de Minas e Energia da Câmara dos Deputados rejeitou o projeto de lei que autorizava o enchimento fracionado de botijões de gás de cozinha. O parecer pela rejeição foi do deputado federal Beto Pereira, do Republicanos aqui de Mato Grosso do Sul, e acabou seguido pelos demais integrantes do colegiado. Beto Pereira citou problemas de segurança na manipulação do produto para vetar a proposta, que previa a venda do gás de cozinha fracionado, como é feito nos postos de combustíveis.
18: O projeto traz no seu bojo uma discussão que já aconteceu na MP do gás recentemente, onde ficou já determinado que nós deveríamos fazer a venda por revendas autorizadas de forma a não fracionar e colocar em risco o abastecimento de gás para a população em geral. Nós temos que ter responsabilidade quanto àquelas embalagens que são fornecidas pelas empresas. Também o fracionamento traria aí uma discussão que onde isso poderia ser comercializado, colocando em risco também quem manusearia isso em postos de atendimento. Rejeitado o texto na Comissão de Minas e Energia, ali é terminativo para esse projeto. Se não tiver nenhum recurso pelo autor para que esse texto seja apreciado por outra comissão, vai para o arquivo e encerra-se a discussão.
15: A rejeição do Congresso confirma a lei que regulamenta o programa Gás do Povo, sancionada pelo presidente da República, e determina que o gás de cozinha não pode ser vendido de forma fracionada. A venda fracionada do gás de cozinha prejudica o rastreio dos botijões, já que, da forma que é feito hoje, cada recarga é inspecionada e controlada pelas distribuidoras. O consumidor recebe o produto lacrado. O fracionamento seria um risco à segurança, é o que diz o Sindicato Nacional das Empresas Distribuidoras de GLP, o Sindigás. E nós vamos ouvir agora o presidente da instituição, Sérgio Bandeira de Mello.
19: Já existe um entendimento maduro no Brasil de que a comercialização de gás deve ser feita em botijões com a identificação clara do responsável por aquele gás, ou seja, na verdade, você, quando compra o gás, você tem um botijão que é garantido pela empresa distribuidora, detentora dos direitos da marca estampada no corpo do botijão. Em segurança, a gente diria que são três níveis de segurança que a gente coloca, né? A segurança do consumidor, a segurança jurídica e para o investimento, para que se mantenha um investimento de alto nível de serviço, e por último, a questão de segurança pública. A gente tem um receio muito grande, como em outros países, como México e Paraguai, que é medidas como essa de fracionamento acabaram trazendo crime organizado para participar do negócio de combustíveis.
15: Tá aí uma opinião de alguém que é do setor, né? A gente traz aí esse desdobramento de uma discussão que acontecia e agora tem esse parecer que foi feito lá na Câmara dos Deputados.
2: Tonhão, eu achei, Bruna, interessante essa discussão, Fabiano, porque num primeiro momento você avalia só pelo aspecto econômico, né? É normal que a gente lance um olhar em relação a essa questão e só veja no primeiro instante o lado econômico. Mas tem o lado da segurança e o lado da segurança pública, né? Que foram pontuados aí, muito bem pontuados, durante essa discussão.
15: E aí esse olhar, né, que muita gente às vezes não desconhecia, agora com pessoas que têm propriedade para falar, fica mais claro quais foram os motivos para esse parecer lá na comissão, lá na Câmara dos Deputados, no Congresso, e a gente traz esse desdobramento então aqui também.
3: Bom, Bruna, dia para você.
15: Bom dia, até amanhã.
3: No próximo bloco nós vamos contar para você, amigo ouvinte, que um laboratório foi criado com especialistas para que eles preparem a humanidade para saber de vida fora da Terra, para entender melhor sobre isso. Vida extraterrestre. O que você acha disso, hein? No próximo bloco.
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2: Bom dia, 7h48.
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3: O céu da Flórida, nos Estados Unidos, deve receber mais um lançamento espacial nesta terça-feira. O SpaceX, em parceria com a NASA, vai enviar o foguete Falcon 9 em uma nova missão de reabastecimento para a Estação Espacial Internacional. A cápsula Dragon leva quase 3 toneladas de suprimentos, equipamentos e experimentos científicos. Entre as pesquisas estão estudos sobre a regeneração óssea, células do sangue, microgravidade e monitoramento do clima espacial. O lançamento está previsto para as 7h16 da noite, horário de MS, direto da base de Cabo Canaveral. A transmissão será ao vivo, feita pelo jornalista e astrônomo amador Eduardo Baldacci, brasileiro que mora na Flórida e acompanha de perto as missões espaciais da NASA e da SpaceX. A previsão de que a cápsula Dragon chegue à estação espacial na quinta-feira e permaneça acoplada até meados de junho, quando deve retornar à Terra com materiais e pesquisas científicas.
2: Será que ele vai encontrar um extraterrestre, Bruno?
3: Olha, pelos arquivos dos Estados Unidos, acredito que sim.
2: É, o Pentágono divulgou, né, novos documentos sobre OVNIs e fenômenos aéreos não identificados nos Estados Unidos. Arquivos foram tirados de sigilo por ordem do presidente Donald Trump e reúnem relatos de décadas. Entre os documentos estão transcrições de missões Apolo à Lua, em que astronautas relataram luzes e flashes e objetos não identificados no espaço. Há também relatos de civis e vídeos gravados por militares no Oriente Médio. Segundo o Pentágono, os materiais não confirmam a existência de vida extraterrestre, mas mostram que o governo americano investigou diversos casos ao longo dos anos. Os 161 arquivos já estão disponíveis online no site do Departamento de Defesa dos Estados Unidos e novos documentos devem ser divulgados em breve.
3: Essa possibilidade de encontrar vida fora da Terra deixou de ser ficção e agora mobiliza cientistas de várias áreas. Inclusive, um novo laboratório foi criado para preparar a sociedade para esse cenário. Alexia Schumacher.
21: A descoberta de vida fora da Terra pode não acontecer de forma repentina, como nos filmes. A avaliação de cientistas é de que esse processo deve ser gradual, com sinais, análises e confirmações ao longo do tempo. Pensando nisso, o Instituto SETI anunciou a criação de um laboratório que reúne especialistas não só da ciência, mas também das áreas social, jurídica, filosófica e religiosa. A proposta é entender como a humanidade pode reagir a uma descoberta desse tipo. Isso inclui desde impactos culturais até possíveis reflexos na política e na economia. Outro foco importante é a forma de comunicar essas informações ao público. Os pesquisadores querem evitar interpretações equivocadas e até pânico diante de dados ainda incertos. Nos últimos anos, o avanço da tecnologia aumentou a capacidade de detectar sinais de vida em outros planetas. Hoje, já é possível analisar atmosferas em busca de indícios químicos e até sinais de tecnologia. Por isso, a preparação não é só científica, é também social. Afinal, uma descoberta desse tipo pode mudar a forma como a humanidade enxerga o próprio lugar no universo. Alexia Schumacher, para o Primeira Página.
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3: O Celso disse que se cá estivesse, até o extraterrestre estaria de casaco.
1: Congelado.
3: Congelado, porque... E
2: falando assim, minha casa.
1: Vou embora.
3: Bom dia, Renata.
1: Bom dia. Mais um dia gelado,
3: gelado.
1: Né? Hoje a gente amanheceu com sensação de 5 graus aqui em Campo Grande, apesar do termômetro ter marcado 9 graus. Essa sensação térmica sempre abaixo, né, por conta desse vento muito gelado. Mas hoje à tarde, a máxima aqui em Campo Grande deve chegar aos 23 graus, com sensação térmica de 24, um pouco mais quentinho. Até porque essa massa de ar polar que está, né, causando esse frio todo, está perdendo força. Amanhã em quinta, nas tardes, a gente pode sentir um calorzinho no meio desse frio todo que a gente anda sentindo, Bruna. E tem uma atualização da Climatempo que para a semana que vem... A gente pode enfrentar uma onda de frio, uma nova onda de frio, já aqui no radar pra gente, tá? No começo da próxima semana.
3: Mas ela vai ser intensa desse tanto?
1: Não vai ser tão intensa. Tá. Não vai ser tão intensa. E mesmo assim vai trazer essa queda, né, de temperatura pra nós. Mas, por enquanto, não vai ser realmente tão intenso quanto essa semana agora. Vamos aguardar. Eu já pedi aqui que mínimas podemos enfrentar.
3: Uhum.
1: Porque, vindo mais um frio, eu já fico até com medo.
3: Bom, então amanhã nós devemos já ver tudo isso perdendo muita força. Já vai ser um dia mais quente que hoje. E aí, gradualmente, as temperaturas vão começar a aumentar.
1: Exatamente.
3: Até quando essa nova frente fria chegar.
2: A gente falou que começamos com 9, né? E aí,
3: e agora
2: há pouco a gente estava olhando a temperatura, até vou ver de novo aqui, mas estava 12, 13 já, né? Aí,
1: aumentou
2: tá 13
1: bem,
2: graus.
1: Né? Aumentou
2: né?
1: bem.
2: Uma hora e meia a gente teve 4 graus de elevação.
3: E hoje vamos
2: da temperatura.
3: Até 20?
1: 24. Mais quentinho,
3: 24,
1: né?
3: Uma blusinha meia estação já resolve.
1: Já resolve. O sol tá mais quentinho.
2: Ah,
1: com essa temperatura.
2: Estação?
1: É.
2: Tá bom.
1: É aquele Obrigada. Casaco não tão pesado também.
3: É,
2: tá
3: levinho.
1: Amanhã.
3: Até amanhã.
1: Gente, até amanhã.
3: Bora
1: tchau,
3: pro esporte. Tchau, tchau.
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2: Bom, a especulação continua, né? Quem é que tá na pré-lista do Carlo Ancelotti, né? Ela foi entregue ontem às seleções que vão participar da Copa do Mundo. Elas tinham até a data de ontem para entregar uma relação de 55 nomes para a FIFA, né? Esses nomes são de jogadores, assim, você vai divulgar a relação que vai e fica uma relação, se tiver a necessidade de fazer alguma substituição, essa substituição, ela vai buscar um nome que está naquela lista ali, né? E essa substituição, ela não é tão incomum não, viu? De vez em quando acontece, né? A informação que a gente tem é que o Neymar tá nessa pré-lista aí de 55 nomes que a CBF deixou azeitada e ajeitada para a Copa do Mundo, tá? E aí, se a gente tiver possibilidade, ao longo da semana a gente vai conversando sobre alguns nomes assim que esses nomes forem vazando e tal, mas nesse primeiro momento é muita especulação. Agora, uma coisa que é certa é que hoje termina as inscrições para quem quer participar de um evento interessante aqui, viu, Bruna?
3: Olha, inclusive, Campo Grande está organizando os Jogos Municipais dos Idosos. São modalidades para estimular a prática esportiva e a convivência. O gerente de desenvolvimento da Fundesporte, o Rafael Pressotti, falou de como vão ser as disputas neste ano.
22: É a primeira etapa dos jogos, né? É um jogo que tem uma representatividade bastante significativa no município de Campo Grande, especialmente por mobilizar a população idosa. E nós iniciamos com a modalidade do vôlei adaptado. Essa modalidade, ela é bastante concorrida, né? Tem entidades que já promovem o vôlei no município e nós iniciamos agora na segunda quinzena os jogos aqui no centro de treinamento do município, aqui no Carandá Bosque. E além do vôlei adaptado, nós temos também a dança, tanto a dança coreografada como a dança de salão. São duas modalidades de específica, né, vinculada à cultura, mas que também tem uma representatividade no município. A gente tem essa participação que vem aumentando ao longo dos anos, dada a representatividade da atividade física, né, para os idosos. idosos. Promover atividade esportiva para esse público é extremamente relevante, dada a possibilidade, né, de interação entre esse público e também a possibilidade da qualidade de vida que se mostra a partir das práticas de atividade física no cotidiano.
3: Se você quiser falar com a FUNESP, entre em contato pelo 3314-3526. 3314-3526.
2: Bom, pela Copa do Brasil, hoje tem Cruzeiro e Goiás. O jogo vai ser às 8h30 da noite, horário nosso aqui. No primeiro jogo entre as duas equipes foi 2x2, né? Hoje também a gente tem, né, Fluminense e Operário. O jogo vai ser às 8h30 da noite, horário nosso. Primeiro jogo 0x0. Mais cedo, às 18h30, tem Internacional e Atlético de Minas Gerais. O Inter venceu o primeiro jogo por 2x1, tá? Aí tem vários outros jogos amanhã. A gente fala, dá esses resultados amanhã e fala também dos jogos que vão ser disputados na quarta-feira.
3: E uma boa notícia que mostra como a ciência pode transformar vidas. Pesquisadores da Universidade de São Paulo desenvolveram uma pele artificial capaz de substituir testes em animais. A tecnologia foi criada por meio de bioengenharia e já demonstrou eficiência em testes de segurança para medicamentos e cosméticos. Os resultados indicam que o material tem desempenho semelhante ao da pele humana. Além de avançar na pesquisa científica, a iniciativa representa um passo importante na redução do uso de animais em laboratórios, uma demanda antiga da sociedade e das organizações de proteção animal. O estudo foi publicado em uma revista internacional e reforça o potencial do Brasil na inovação científica. Um exemplo de como conhecimento, tecnologia e responsabilidade podem caminhar juntos e abrir novos caminhos para um futuro mais ético e sustentável. Vamos embora, são 7h59 da manhã. Eu quero primeiro agradecer a sua companhia ao longo de todo o jornal de hoje e depois reforçar que amanhã nós estaremos de volta a partir de 6h30, hein? Estaremos aqui esperando por vocês. Um ótimo dia.
2: Vem aí, Celso Costa, que você tem uma linda, maravilhosa, produtiva terça-feira. E quentinha, né? Daqui a pouco vai estar quentinha. Bom dia!
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1: Bom dia, boa terça-feira, dia 12 de maio. Que maravilha, que bom ter você conosco a partir de agora. Quero te convidar para viajar de...
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1: Aperte os cintos e boa viagem. 13 graus é a temperatura de partida, com a umidade 75%, chegando na máxima de 24 graus na terça-feira. E a música já está tocando aqui para abrir nossa edição de hoje, música dos Pretenders.

Morena FM 107.1, esse é o Lighthouse Family com Run. No Classe Executivo, ouvimos também Skank Acima do Sol. Sol que já tá aí forte, já marcando presença, que bom. Ainda bem, ventinho frio ainda tá passando por ali pra dar aquela incomodadinha, mas logo logo ele vai embora e as temperaturas começam a subir novamente. Volta pro nosso calorzinho gostoso e agradável de Campo Grande. Herbal e Pretenders também foram atrações musicais desse início de Classe Executiva. Agora tá na hora da informação sobre o trânsito.

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0: Chegando com as informações, a Vivian Krajewski. Bom dia, Vivian.
2: Oi, Celso, bom dia para você, um ótimo dia aos nossos ouvintes. A Rui Barbosa tá com um ponto de retenção colado ali com a Rua Trindade, que também tá com alto fluxo. Neste momento, a Avenida Afonso Pena continua com muita lentidão no sentido shopping e em uma grande extensão da via ainda, viu? Ali na Avenida Mato Grosso, o maior ponto de lentidão tá agora em frente à Santa Casa de Campo Grande, ali no cruzamento com a 13 de Maio. Só que é no sentido Parque dos Poderes. E tem um outro trecho também que inspira a atenção, que chama a atenção, que fica ali no cruzamento com a José Antônio, também no mesmo sentido da via. Na Joaquim Murtinho, a gente percebe agora o maior ponto, agora o ponto mais crítico, na verdade, está no cruzamento das avenidas Ricardo Brandão com Fernando Corrêa da Costa. Celso, volto com você.
0: Obrigado, Vivian.
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Morena FM, esse é o Luiz Maurício dos Santos, o Lulu, né? O Lulu Santos com satisfação aqui no nosso Classe Executivo. Satisfação é ter você conosco sempre, ainda mais quando você confirma a audiência pelo 999410107, aí a satisfação é maior ainda. Lolo Yang e Talk Talk também passaram por aqui, daqui a pouquinho após um intervalo mais rápido e cheio de bons negócios do seu rádio, você sabe que aqui o intervalo é rapidinho, mas tem sempre aquela oportunidade imperdível de negócio, né? Além das informações bacanas também. Para tudo isso, a gente volta após o intervalo com uma música que começou com um tom irônico, meio engraçado assim, mas quando foi regravada por um grande nome, se tornou um grande clássico, inclusive uma música muito simbólica. Te conto daqui a pouquinho que canção maravilhosa é essa. Fica por aí. Volto já.

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0: Muita gente acha que essa versão é original, mas a original é de 1972. De um cantor chamado Randy Newman, que fez essa música com meio depressiva, meio irônica, meio engraçada. Mas em 1986, o Joe Cocker regravou essa música e ela acabou indo parar na trilha sonora de um grande sucesso do cinema daquela época, que é o filme 9 Semanas e Meia de Amor, com a Kim Basinger, né? Esse filme fez um sucesso danado e a música também era vista até hoje como um grande hino de sedução. Já imagina qual é? Tô falando de You Can't Leave Your Head On com Joe Cocker, nosso destaque de hoje. O que essa música te lembra? Pois é.

Prêmio FM 107.1, a sua Rádio Easy Greg, King Band, Jeopardy. Ouvimos também Frejá com Amor para recomeçar, a maravilhosa canção do Frejá. 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Vai com seu amor para cantar Amor para recomeçar. Tem um monte de balada romântica para você aproveitar esse show da melhor maneira possível e na melhor companhia. 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
2: Zibibo, lá vem ela com esses nomes esquisitos. Eu sei que você pensa assim, mas o que eu descubro já fico louca para compartilhar com vocês. Essa taúva branca é da família das moscatos e recebe também o nome de moscato de Alexandria. É uma uva muito antiga e cultivada na Austrália, na África do Sul, na Itália para fazer os vinhos doces de pantelleria e na Espanha na região de Málaga. Na Sicília, ao sul da Itália, ela é conhecida como Zibibo. É uma uva normalmente usada para fazer vinhos de sobremesa, além de servir também para fazer uva passa. Mas na Sicília tem um vinho seco elaborado com essa uva. O Barone Montalto Collezione di Famiglia Zibibo Terre Siciliane. Tem todo o perfume exuberante e doce de um moscato, de flores e frutas exóticas, mas é encorpado, rico, macio e de um amarelo dourado. Uma coloração própria das uvas, mas escoltado pela passagem da madeira. Um vinho branco de solo vulcânico, clima quente e passagem de madeira só pode ser gastronômico. A sugestão de harmonização é um atum selado com crosta de gergelim, mix de cogumelos na manteiga de ervas ou um risoto à milanês com açafrão, caldo de frango e queijos. Se você está aberto a novos vinhos, o Música e Vinho te inspira a mergulhar em novas experiências. E eu quero saber o que você está degustando. Compartilhe conosco usando a hashtag Música e Vinho através das redes sociais.
3: E para encerrar o Música e Vinho desta manhã, vamos ouvir Tears for Fears Shout.

0: Morena FM, Katy Perry aqui no nosso Classe Executiva.
1: Think of You.
0: Agora 8h57 para fechar nossa primeira hora juntos. Ela completou ontem 27 aninhos de idade. Esse final de semana ela foi lá conhecer um jogador de futebol muito conhecido, né? O Lamin Yamal, teve troca de olhares. Foi à beira do campo, ficou encantada com o jogador e o jogador encantado com ela. Sabrina Carpenter encerra nossa primeira hora com Please, Please, Please.

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Sun e a linda música Love So Beautiful. Antes, Nacional com Zélia Duncan, Catedral. Curtindo o frio com as melhores músicas, é por aqui na sua Rádio Easy.

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0: Jan Osborne com One of Us aqui na programação do Viva Easy. Agora nós temos informação no Morena News. Falamos com Vivian Krajewsk.
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0: Olá, Vivian. Bom dia para você.
2: Oi, Vera, bom dia para você, um ótimo dia a todos. Manhã de operação em Campo Grande. O Ministério Público de Mato Grosso do Sul deflagrou nesta terça-feira uma ação contra um esquema de corrupção investigado dentro da Secretaria Municipal de Infraestrutura e Serviços Públicos, a SISEP. As apurações envolvem suspeitas de irregularidades em contratos de tapa-buracos na capital. A operação é coordenada pelo Grupo Especial de Combate à Corrupção, o GECOC, com apoio da GAECO. Segundo o MPMS, foram cumpridos 7 mandados de prisão e 10 de busca e apreensão. Durante a operação, os investigadores encontraram cerca de R$ 429 mil em dinheiro vivo. Um dos alvos das equipes é a própria sede da SISEP aqui na capital. As investigações apontam que o esquema teria desviado recursos públicos entre 2018 e 2025, em contratos que somados ultrapassam 113 milhões de reais. A cobertura completa e as atualizações da operação você acompanha nos nossos portais G1MS e Primeira Página. Vera.
0: Ok, Vivian, muito obrigada.
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0: Mas afinal, o que é beleza? Para Patrícia, é a luz da manhã. Para Renata, é uma cor clara. É, a beleza não é igual para todo mundo. E foi ouvindo cada uma delas que eu entendi por que tanta gente sai de uma clínica decepcionada. Ninguém perguntou o que beleza significa para ela. 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

Peter Tosh com Johnny Be Good aqui na nossa programação. Neste bloco musical tivemos aí a banda nacional Capital Inicial com Não Olhe Pra Trás, a banda formada em 82 lá em Brasília, né? Você participa com a gente aqui pelo 99941-0171. Um excelente dia, friozinho pra você.

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Vitória, dupla Ana Vitória com Singular, encerra a primeira hora do Viva Easy, mandando um alô pra Ruth, que tá aqui com a gente pelo 999410077. Obrigada pela sintonia e pelo carinho aí da participação. Daqui a pouco tem muito mais.

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No Trem Azul, a nossa música nacional dessa super banda, né? Que é um sucesso aqui no Brasil, né? Seguindo no Trem Azul, que foi lançada em 1986, trilha sonora aí de novela, né? E vendeu mais de 2 milhões de cópias.

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0: Carlos Ramazzotti, Tina Turner com Cose della Vita aqui na programação do nosso Viva Easy. Essa música é demais aí de linda, né? Nós temos agora informações por aqui no Morena News. A gente volta então a falar com Vivian Krajewski.
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0: Olá, Vivian, bom dia para você novamente.
2: Oi, Vera, tô de volta, bom dia a todos mais uma vez. Os presídios de Campo Grande e Dourados vão receber reforço da Força Penal Nacional. A autorização foi publicada pelo Ministério da Justiça e prevê atuação temporária de 90 dias nas duas unidades prisionais. O objetivo é reforçar treinamentos, capacitar servidores e implantar novos protocolos de segurança. A operação contará com o apoio do governo do estado e o número de agentes enviados será definido conforme a necessidade das unidades. Já já eu volto com mais Morena News.
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0: Urbana com a Tempos. E agora a gente fica com a linda mensagem do Pense Nisso. Depois da mensagem, nós temos a música da vida.
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Amigos. Você já parou para pensar no que é necessário para que uma amizade se solidifique e se torne profunda? Falando de várias experiências, alguns afirmam que foram momentos de grande dor que fizeram com que as pessoas descobrissem e firmassem uma sólida amizade. A chave, portanto, seria passar por um grave problema juntos. Outros, contudo, falam de coisas pequenas que se somam no tempo, acrescentando a cada ano mais uma pedra preciosa ao relacionamento. Nesse último caso, identifico a história de Harry e Lawrence, primos em primeiro grau. Nasceram com a diferença de 6 meses e separados apenas por poucas quadras. Desde a mais tenra idade, conviveram. Descobriram que eram muito parecidos. Falavam, gostavam e pensavam de forma muito semelhante. Quando ambos tinham em torno de 5 anos, Lawrence foi para a festa de aniversário do primo. Era mais uma grande reunião de família, onde se misturavam primos, tias, sobrinhos. Harry ganhou de um dos convidados uma maravilhosa coleção de soldadinhos de chumbo, pintados com cores vivas e, aos olhos da criançada, pareciam reais. O aniversariante os pegou e mostrou a todos com orgulho. Na hora da saída, Lawrence enfiou

0: o todos os soldadinhos no bolso da calça. Eram tão lindos que ele os desejou para si. Fingindo naturalidade, foi saindo de fininho para a porta. Mas o que ele não sabia é que o bolso da calça estava furado e os soldadinhos caíram com estardalhaço no chão. Naquele instante, os adultos se viraram todos para o pequeno, com um olhar de acusadores. Até a mãe falou: "O que você fez?" Só com um olhar. O garoto se sentiu acuado. Tinha vontade de sair correndo e fugir. Foi o pior momento de sua vida, lembra Lawrence, hoje com mais de 70 anos. Então o primo Harry foi socorrê-lo, se colocando ao lado dele e, com segurança, falou em voz alta e clara: "Eu dei os soldadinhos para ele." E são amigos até hoje. Mesmo que crescidos, tenham seguido caminhos diferentes, prosseguiram a cultivar esse sentimento maravilhoso que nos faz florescer e que se chama amizade. A amizade sincera é um oásis de repouso para o caminheiro da vida, na sua jornada de aperfeiçoamento. A amizade leal é a mais formosa modalidade do amor fraterno, que santifica os impulsos do coração. Quem sabe ser amigo verdadeiro é sempre o emissário da ventura e da paz. Pense nisso. Ter amizade é ter coração que ama e esclarece, que compreende e perdoa nas horas mais amargas da vida. Chegamos assim ao final de mais um Pense Nisso. 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
1: Monday, Monday é a música da vida de hoje com Mamas and the Papas.

0: Essa música é demais, Eric Hodgson Notes. Um gostinho aí pra você do nosso Na Hora do Almoço, que tá entrando no ar em instantes. I Can Go For That. Excelente horário aí de almoço pra você, que agora será acompanhado com as melhores músicas. Viva Easy está de volta amanhã, a partir das 10 horas da manhã.
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0: Vamos a mais uma edição do nosso Na Hora do Almoço. Você aí ouvindo as melhores sequências musicais por aqui nos 107,1. O que o seu horário aí de pausa merece, né? Boa música também.
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0: Abrindo com Alice Cooper, I Never Cry.

0: Na hora do almoço, e este foi só o primeiro bloco musical. Agora nós temos informações do trânsito, sabendo como é que são as ruas de Campo Grande. A gente fala com Vivian Krajewski.
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0: Olá, Vivian, bom começo de tarde para você.
2: Oi, Vera, um ótimo início de tarde para você também, para todos. Um dos pontos mais críticos agora no centro tá lá na 14 de julho, na Praça Aricoelho. A Avenida Mato Grosso também, lá já começa um certo fluxo em frente à Santa Casa de Campo Grande, no sentido bairro. Na Joaquim Murtinho, dois pontos merecem atenção. Um no cruzamento das avenidas Fernando Corrêa da Costa com o Ricardo Brandão e outro em frente ao terminal Hércules Maimone. Agora, Vera, atenção. Atenção para quem está em viagem ou vai pegar estrada. A BR-262, entre Água Clara e Três Lagoas, está parcialmente interditada por causa de um caminhão que pegou fogo há pouco tempo. O veículo estava carregado de pluma de algodão e aparentemente não há vítimas. Segundo os motoristas que passaram pela região, o tráfego está lento demais e há filas de veículos, a maioria caminhão com eucalipto. Nós estamos ainda apurando, pedindo mais informações para a PRF. Vera.
0: Ok, Vivian, muito obrigada.
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Kenny Rogers com You Decorated My Life. Antes você ouviu com Queen Love of My Life, versão ao vivo, já já. Depois do break, que é rápido, voltamos com Jeffrey Osborne e a sua participação por aqui no 99941-0107.

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Vanessa Williams, Save the Best for Last, aqui na nossa programação. E depois do break, voltamos com o grande sucesso do Simply Red. Desejando a você um ótimo horário de almoço.

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Passos do Paraíso, já já. Dan Fogelberg tá aí na nossa lista de grandes clássicos, de grandes músicas que te fazem companhia no seu horário de almoço.

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0: George Benson com Lady Love Me aqui na nossa programação, no nosso Na Hora do Almoço. É sempre o seu melhor acompanhamento e também temos informação de qualidade por aqui. A gente volta então a falar com Vivian Krajewski no nosso começo de tarde juntos.
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0: Olá, Vivian, boa tarde para você novamente.
2: Oi, Vera, boa tarde para você mais uma vez e para todos. O Bioparque Pantanal ampliou o número de vagas para contratação temporária em Mato Grosso do Sul. Segundo publicação no Diário Oficial, foram abertas mais 5 vagas para atendente de visitante e condutor, além de 2 para gestor de atividades ambientais. As oportunidades serão preenchidas por candidatos do cadastro reserva do processo seletivo realizado em abril. Os contratos terão duração de até 1 ano, com possibilidade de renovação conforme a necessidade do bioparque. Você pode conferir a lista dos convocados lá no portal Primeira Página.
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Arruda, na sua tarde fresquinha e de terça-feira, bom para tomar também aquele café. Já tem o planejamento aí do seu café da tarde? Você sabe, né? A hora do café está garantida também por aqui nos 107,1.

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Rich, Glória e Stefano, já quase encerrando na hora do almoço. Você que tá aqui participando com a gente, obrigada sempre pela sua sintonia. A última com Corinne, Bailey Ray, Put Your Records On. Daqui a pouco tem Júlia Ruda com Sequência de Classe. Cuide-se, aproveite a sua terça-feira fria aqui com a gente.

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2: Uma excelente, uma ótima terça-feira para você, hoje 12 de maio de 2026. Depois da ótima companhia da Vera Loyo, vamos juntos com o Sequência de Classe coladinho com a Hora do Café. Como está a sua terça-feira? Tudo bem? Tudo easy por aí? Temperatura já em elevação? Ainda não como gosta o pessoal que prefere o calor, mas já está um clima mais ameno, né? Mais aprazível do que aquele frio intenso, né? De ontem e domingo. Vamos juntos até as 4 com o Sequência e depois com o nosso A Hora do Café. O Sequência já está no ar. Dire Straits com Walk of Life, a primeira de hoje.

de Marina Lima, uma noite e meia para fechar o primeiro bloco de sequência de classe. Ouvimos The B-52s com Legal Tender e também Dire Straits, a primeira atração do sequência de hoje. Fique completamente à vontade para interagir. O nosso WhatsApp, esse canal de comunicação, para te bater um papo, para você fazer a sua sugestão musical, dizer o que você faz nessa tarde de terça-feira, 999410107. Pode mandar sua mensagem pra gente, eu vou respondê-la com todo carinho. E assim, essa interatividade é sempre muito bem-vinda. Intervalo comercial, já retorno com propaganda e um grande sucesso pra você na nossa tarde de terça-feira.

0: Morena FM, 2 horas e 16 minutos.
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1: Fechamos mais um bloco do Sequência com Train, Hey Soul Sister. Ouvimos também Marcos Ziba e Alok com Hear Me Now e Propaganda com Jewel também passou por aqui. Até as 4 tem o Sequência de Classe no ar.

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Fechamos o penúltimo bloco desta hora da nossa programação e a primeira hora do Sequência de Classe. I'll Be Around com Spinners, Vanessa da Mata e o Ben Harper com Boa Sorte, Song for You, John Miles e Shabuzi foi a primeira atração deste penúltimo bloco da hora 2 da nossa programação. Intervalo comercial na Morena FM é sempre breve para você curtir muito mais sucessos na programação.

0: Morena FM, 2h47.
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Versão ao vivo de Relicário com a Cássia Eller e o Nando Reis para fechar mais uma hora da nossa programação. Life for Hands com o Dido e também Rod Stewart com a MBL foi a primeira atração deste último bloco da hora 2 da nossa programação. 999410107. Manda aí o seu boa tarde. Quem tá passando por aqui é o Aparecido Freitas, a Fidelma, a Jocilene, também o Rodrigo. Muito grato por sua audiência e interatividade nessa tarde de terça-feira, 12 de maio.

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Nosso sequência de classe palco. Regressamos ao ano de 1981, quando Gilberto Gil lançou essa canção de muito sucesso. You Too com Beautiful Day, também Tears for Fears, Break It Down Again, foi atração neste bloco aqui do Sequência desta terça-feira, 12 de maio, ainda início de semana. Quais são as suas expectativas para essa terça-feira? As temperaturas já estão em elevação, ainda não tão quente, né? Mas já bem mais gostoso que aquele clima frio. Muita gente realmente não gosta daquele frio intenso, né? Das temperaturas muito baixas, das amplitudes térmicas também que acontecem às vezes, né? E é a diferença muito grande da temperatura alta para baixa. E aí, com certeza, o ritmo da saúde também é muito influenciado. Vamos de intervalo comercial, já retornaremos com Daryl Hall e John Oates, esse duo de muito sucesso na nossa tarde de terça-feira.

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Easy pra ouvir e sentir, No Doubt com Don't Speak, Meneer, Daryl Hall e John Oates também foram atrações neste bloco. Você que está conectado com a Morena FM, fique ligado, já já tem mais uma edição do Morena News pra você ficar sempre muito bem informado.

0: Morena FM, pontualmente 3:30.
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0: Muito bem, hoje ao vivo em nossos estúdios, nossa repórter Alexia Schumacher atualiza as informações. Muito boa tarde, Alexia.
2: Boa tarde para você, Júlio. Boa tarde também a todos que acompanham agora. A chegada das frentes frias em Campo Grande acendeu um alerta na Secretaria Municipal de Saúde. Até o momento, a capital já registrou 753 notificações de síndrome respiratória aguda grave e 49 óbitos, sendo 11 deles causados diretamente pelo vírus influenza. A maior preocupação da CISAL é o aumento da procura por atendimento nos próximos dias, reflexo da queda nas temperaturas que acelera a circulação viral. Idosos, gestantes e pessoas com comorbidades são os mais vulneráveis. Há casos graves também. No entanto, a adesão à vacina segue preocupante. Apenas 30% do público-alvo se imunizou até agora. Muito baixa, né? Muito baixa mesmo.
0: Baixo mesmo.
2: O imunizante contra a gripe está disponível em todas as unidades de saúde para os grupos prioritários. As autoridades lembram que a vacina é a principal ferramenta para evitar internações e mortes. Além da imunização, a orientação é manter a higienização das mãos, usar máscara, se possível, caso você apresente sintomas gripais, e ficar atento aos sinais de agravamento. Procurar ajuda médica se necessário. Fica então alerta, já que esse frio vai perdurar um pouquinho, né?
0: Então, apenas começando.
2: Seria até quinta, mas provavelmente vai seguir até a próxima semana.
0: Então, o importante é imunizar, né?
2: Já tomou?
0: Ainda não.
2: Então tem que tomar.
0: Com certeza.
2: Valeu, até mais.
0: Valeu.
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0: 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Fatos marcantes, momentos inesquecíveis conectados com a melhor música. Você curte aqui em 107.1 Stuck With You com Hugh Lewis and the News, Taylor Swift, The Fate of Ophelia e também Titãs com Marisa Monte foram as atrações deste penúltimo bloco do Sequência de Classe desta terça-feira. Após o intervalo comercial, Paulo Vaz conta a história de um sucesso que você não esquece. Morena FM, agora 15 para as 4.
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6: Olá, eu sou o Paulo Vaz e estou aqui para falar de mais um sucesso que você não esquece. Stevie Wonder. Cantor, multi-instrumentista e compositor de talento, cego de nascença, começou sua carreira em 1963 e logo se tornou um dos maiores nomes da música internacional. Com todos esses atributos, não foi difícil para ele criar um dos singles de maior sucesso comercial do mundo. A canção foi destaque na comédia romântica de 1984, A Dama de Vermelho. Chegou ao número 1 na Billboard Hot 100, ficando por 3 semanas, e também se tornou o único single de Wonder a chegar ao número 1 no Reino Unido, permanecendo no topo por 6 semanas. E, para coroar o sucesso, a música ganhou o Globo de Ouro e o Oscar de Melhor Canção Original. No Brasil, a música ganhou uma versão em português com Gilberto Gil com o título literal de Eu Só Liguei Para Te Dizer Que Eu Te Amo. No sucesso que você não esquece, Stevie Wonder, I Just Called to Say I Love You.

0: É isso aí, fã da Easy. Relembramos mais um sucesso que você não esquece. Eu sou o Paulo Vaz e nos encontramos no próximo Sucesso que você não esquece. Tchau. 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

0: 1986, Paralamas do Sucesso com Melô do Marinheiro. Ouvimos ainda Opus com Live is Life. E no nosso sucesso que você não esquece, com a apresentação do Paulo Vaz, I Just Called to Say I Love You com o Stevie Wonder. O nosso Sequência de Classe volta amanhã, quarta-feira, meio de semana, a partir das 2 da tarde, aqui na Morena FM.
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0: É hora de celebrar bons momentos com o sabor e o aroma inigualável do melhor café, com uma playlist musical super gostosa na sua tarde de terça-feira. A Hora do Café está no ar.
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0: Mad About You com Hooverphonic, a primeira da Hora do Café de hoje.

Time It's Over, fechando mais um bloco da nossa programação e o primeiro do nosso A Hora do Café. Ouvimos também o Paulo Miklos, também em regravação, o Sal da Terra, Foreigner com I Want to Know, Want to Love Is, e ouvimos também Hoover Phonic, que foi a primeira atração do nosso A Hora do Café. 999-410-107, fique à vontade para interagir, manda aí o seu boa tarde. Vamos bater um papo gostoso nessa tarde de terça-feira. 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

0: Morena FM 4:17.
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0: A nossa música do dia, o nosso destaque é uma canção de sedução, intimidade e cumplicidade, marcada por uma tensão erótica que se tornou um ícone da cultura pop, composta por Hen Newman em 1972 e a versão mais famosa é a de Joe Cocker, de 1986, famosa pela cena de striptease no filme 9 Meias Semanas de Amor. O nosso destaque é a nossa música do dia, Joe Cocker com You Can Leave Your Hat On.

Bom Jovem com Misunderstood. Fechamos mais um bloco da Hora do Café. E aí, tá tomando aquele cafezinho delicioso em companhia dos familiares em casa, no aconchego do lar nessa tarde de terça-feira. Intervalo aí no trabalho com os colegas de trabalho curtindo a Morena FM, tomando um cafezinho pra reorganizar as ideias, repor as energias e retomar o fôlego para finalizar mais um dia de trabalho muito produtivo, tenho certeza, nessa terça-feira. Ouvimos também OMD com Forever Live and Die. E o nosso destaque, a nossa música do dia foi com Joe Cocker. Intervalo comercial, já já tem mais uma edição do Morena News para você.

0: 4h31.
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0: De volta para atualizar as informações, a nossa repórter Alexia Schumacher, mais uma vez. Boa tarde.
2: Boa tarde, mais uma vez a você e a todos. Uma mulher foi socorrida pela Guarda Civil Metropolitana de Campo Grande após utilizar um código criativo para denunciar violência doméstica no Jardim Colúmbia. Ao ligar para o telefone 153, a vítima pediu uma entrega de lanches, sinal que foi imediatamente interpretado pela central da Guarda Metropolitana Municipal como um pedido de socorro silencioso. Ao chegarem ao local, os agentes confirmaram o cenário de violência. Vizinhos relataram ter ouvido gritos e sons de agressão momentos antes. A mulher, que estava acompanhada dos três filhos, revelou que o agressor é seu ex-companheiro e que ela já possuía uma medida protetiva de urgência expedida há poucas semanas. O suspeito fugiu antes da chegada da viatura. A equipe realizou rondas na região, mas ele ainda não foi localizado. O caso agora segue para investigação policial. 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Até lá!
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É a hora do Café no Ar, a sua dose de energia em nossas tardes, hoje terça-feira, 12 de maio de 2026. Fechamos. Penúltimo bloco da hora 4 em nossa programação, Wish You Were Here com Bee Gees. Billy Paul, Your Song, também passou por aqui. Intervalo comercial, já voltamos com mais sucessos. Vamos combinar assim? Vou ali pegar um cafezinho, a gente já se encontra por aqui.

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alagoano Djavan para fechar mais uma hora da nossa programação. Linda canção, Si, para você aqui na Morena FM. Ouvimos também, neste bloco, Bob Dylan com Lay Lady Day e também Maria Bethânia, Brincar de Viver. Agora tem para você na sequência Música e Vinho.

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2: Uma ótima tarde para você. Agora tem música e vinho. Zibibo, lá vem ela com esses nomes esquisitos. Eu sei que você pensa assim, mas o que eu descubro já fico louca para compartilhar com vocês. Essa taúva branca é da família das moscatos e recebe também o nome de moscato de Alexandria. É uma uva muito antiga e cultivada na Austrália, na África do Sul, na Itália para fazer os vinhos doces de pantelleria e na Espanha, na região de Málaga. Na Sicília, ao sul da Itália, ela é conhecida como Zibibo. É uma uva normalmente usada para fazer vinhos de sobremesa, além de servir também para fazer uva passa. Mas na Sicília tem um vinho seco elaborado com essa uva. O Barone Montalto Collezione di Famiglia Zibibo Terre Siciliane. Tem todo o perfume exuberante e doce de um moscato, de flores e frutas exóticas, mas é encorpado, rico, macio e de um amarelo dourado. Uma coloração própria das uvas, mas escoltado pela passagem da madeira. Um vinho branco de solo vulcânico, clima quente e passagem de madeira só pode ser gastronômico. A sugestão de harmonização é um atum selado com crosta de gergelim, mix de cogumelos na manteiga de ervas ou um risoto à milanês com açafrão, caldo de frango e queijos. Se você está aberto a novos vinhos, o Música e Vinho te inspira a mergulhar em novas experiências. E eu quero saber o que você está degustando. Compartilhe conosco usando a hashtag Música e Vinho através das redes sociais. Vamos curtir com o Electric Light Orchestra, Last Train to London.

nossa Hora do Café que está no ar. Ouvimos também Bob Marley com Is This Love. Last Time to London foi a primeira deste bloco. Vamos juntos até as 5h30 com a nossa Hora do Café. Já já tem o Edgar Scaff com a sua comunicação vibrante e marcante de sempre com o nosso Happy Hour. E você que está pelas ruas de Campo Grande, já já tem atualizações do trânsito.

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0: Direto das ruas de Campo Grande, a nossa repórter Alexia Schumacher atualiza as informações. Oi, Alexia.
2: Oi, Júlio. Oi, ouvintes. Recado para os motoristas aí que estão circulando próximo à Avenida Afonso Pena ou têm a intenção de seguir para lá. O trânsito entre a 25 de dezembro e a 13 de maio está bem complicado agora, super carregado. Há lentidão na rua Shahad Scarf e esse reflexo segue para a Avenida Eduardo Elias Aran, onde já há registro de acidente e o fluxo ficou ainda mais complicado nesse entorno aí. Outro ponto de atenção é a 1º de maio, entre a Rodolfo José Pinho e Eduardo Elias Aran. Equipes fazem manutenção e operação tapa-buraco e tem máquinas ocupando parte da pista. Tem interdição também, mas alguns condutores, principalmente motociclistas, já estão dando um jeito de furar essa interdição. O que é perigoso, é claro. Opção para os motoristas fugirem dessas rotas, ó. Usar a Ceará, a Pedro Celestino ou a Avenida Mato Grosso para fugir desses pontos mais congestionados. Daqui a pouquinho eu volto com outras informações do trânsito.
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0: de Coverdale com Too Many Tears. Muitíssimo obrigado por sua audiência desde as 2 da tarde no Sequência de Classe, agora também na Hora do Café. Desejo a você um finalzinho de tarde muito agradável, uma noite especial de terça-feira. A gente se encontra amanhã a partir das 2 da tarde para uma super quarta-feira na Morena FM. Edgar Scaff já está a posto para comandar o Happy Hour. Tem muita música e informação no seu finalzinho de tarde e início de noite com o Happy Hour. Minha última de hoje, o maluco beleza Raul Seixas com Rita.
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0: Nacional, começando, olha, surreal, né? Começando com duas bandas, duas das maiores bandas da história do rock mundial, né? As duas músicas que tocaram aí, Led Zeppelin, Pink Floyd, sinceramente, né? Dispensa comentários, nem precisa, né, enaltecer mais essas duas bandas. Uma é a número um do mundo, né? Segundo a revista Forbes, né? O Led Zeppelin é a banda número um do mundo, assim como a quarta posição para o Pink Floyd, que fica somente abaixo dos The Beatles e do Queen. É isso. Olha, nós vamos agora para mais informações, as primeiras informações de hoje do nosso Happy Hour. Olha, o atual diretor da Agência Estadual de Gestão de Empreendimentos de Mato Grosso do Sul, a AGESUL, e ex-secretário de Obras de Campo Grande, Rudy Fiorese, ele foi preso nesta terça-feira durante a Operação Buraco Sem Fim. A investigação do GAECO apura fraudes em contratos de tapa-buracos que somam mais de 113 milhões de reais. Segundo o Ministério Público do Estado, o esquema envolvia a manipulação de medições para pagamentos de obras fantasmas ou incompletas. Além de Fiorese, o coordenador Edivaldo Aquino e outras quatro pessoas foram presas. Durante as buscas, os investigadores apreenderam quase 500 mil reais em dinheiro vivo. O governo do estado já confirmou a exoneração de Rudy Fiorese. Bom, vamos para o intervalo comercial. A gente já volta aí, claro, levando para você as melhores músicas aqui.
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0: Agora 5:47. 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

0: casa do Skank e Gilberto Gil juntos. Pois é, regravando a música do próprio Gilberto Gil, que está fazendo participação especial nessa versão ao vivo de Vamos Fugir. Agora um minuto para fechar a tarde da sua terça-feira, 12 de maio. E vamos lá, né? Você que está participando da promoção, né? Araruna Festa e o show do Frejac vai rolar próximo dia 30. É, isso aí, dia 30 de maio, tá chegando a hora. Wilmes Alvin Matos, aí o Wilmes. É, você acaba de levar aí também um par de ingressos para curtir aí o show do Frejá e os outros shows, né, sensacionais que vão anteceder, é claro, ao show do Frejá no Araruna Fest, dia 30, lá no Bosque Expo. Beleza, parabéns. Lembrando que amanhã tem mais, não para não. Nós vamos sortear aí vários ingressos pares, né, para você curtir o Araruna Fest aí no dia 30 agora de maio. Fechou? Então tá certo. Vamos agora com a previsão do tempo, né? É sempre importante saber. Tivemos aí 2-3 dias de frio intenso e a previsão para Campo Grande indica que o frio começa a perder força a partir de amanhã. O dia será marcado por céu nublado e temperaturas que variam entre mínima de 15 e máxima de 26 graus, com ventos, né, soprando aí legal. Já na quinta-feira, a nebulosidade persiste e há uma mudança no tempo com a chegada de instabilidades. A temperatura deve oscilar entre 18 e 24 graus e a probabilidade de chuva leve aumenta significativamente durante o período da noite. Bom, no restante do estado, a tendência é de elevação gradual das temperaturas e retorno da umidade após a passagem dessa massa de ar polar aí. A gente volta com mais músicas pra você. Grandes sucessos aqui na Morena FM e no Rap. 107.1. 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

Legal demais, né? Sensacional essa banda chamada Kool & Gang. Get Down On It. 6:16. A gente segue aí com o nosso Happy Hour Músicas e Informações. Daqui a pouquinho tem informações do trânsito aí com Alex Schumacher. Olha, a União Europeia excluiu o Brasil da lista de países autorizados a exportar produtos pecuários. A decisão divulgada nesta terça-feira ocorre porque o país não atende integralmente às exigências sanitárias sobre o uso de antimicrobianos na criação de animais. Com isso, a partir de setembro, o Brasil pode deixar de vender carnes, ovos e mel para o bloco, enquanto vizinhos como Argentina e Uruguai seguem autorizados. Olha, para retomar as exportações, o governo brasileiro precisará comprovar que cumpre todas as normas europeias durante o ciclo de vida dos animais. Atualmente, a União Europeia é o segundo maior mercado para carnes brasileiras.

0: com o Killer aqui no nosso Happy Hour. 6:20, bom início de noite para você que tá curtindo aí a nossa programação. Neste fim de semana, moradores de Campo Grande têm uma oportunidade extra para emitir o novo RG, hein? O Shopping Norte Sul Plaza recebe o mutirão da Sejusp no sábado e domingo, dias 16 e 17, respectivamente. Com atendimento por ordem de chegada das 10 da manhã às 7 da noite, serão distribuídas 150 senhas por dia na entrada F do shopping. Para garantir a primeira via gratuita da nova identidade, é obrigatório levar o CPF e a certidão de nascimento ou casamento original. O documento adota o CPF como número único e padroniza a identificação em todo o país. Agora sim, vamos falar com Alexa Schumacher, que nós temos informações do trânsito.
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0: Olá, Alexia.
2: Oi, Edgar, boa noite para você, boa noite a todos. Atenção aí para os motoristas, é lá para a região do Guarandi e Aero Rancho. O trânsito por lá segue bem complicado em vários pontos da Avenida Guaicurus, principalmente nos acessos próximos à Rua da Divisão e também na região da Avenida Ginter Hans. Há muita lentidão e também há registros de acidente no trajeto, viu? Na região do Aero Rancho, o fluxo é intenso nas vias próximas à Avenida Campestre e nos acessos que ligam aos bairros Guarandi e Centenário. Já perto da Rua da Divisão, os motoristas encontram trânsito parado e precisam reduzir a velocidade por conta de algumas ocorrências aí na pista. Como alternativa, quem puder deve evitar a Guaicurus nesses horários, mas dá para entrar por dentro dos bairros, como na Avenida Raquel de Queiroz e nas ruas paralelas da região do Aero Rancho, para fugir dos pontos mais carregados. Vou ficando por aqui, Edgar. Amanhã eu trago mais informações do trânsito. Desejo a todos uma ótima noite e até lá.
0: Até lá, com essa moto aí, que coisa, hein? Maravilha! Essa foi Alexa Schumacher com informações do trânsito. A gente segue com o intervalo, já voltamos, porque daqui a pouco você tem mais um Drops do Isto é Rock and Roll.
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começou lá com Elvis Presley, cara que iniciou a sua carreira nos anos 50, depois nos anos 60, Beatles e o Creedence Clearwater Revival, que você está ouvindo agora aí. E essas duas últimas bandas, né, tirando o cantor, que é o Elvis, né, tiveram um tempo muito curto, mas fizeram um sucesso gigantesco.